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Não, vai ter que ser, né? É só um.

Agora ela colocou outra pessoa igual contra o horário sem razão. Para restaurar a nossa programação, então manda o seu recadinho pra gente. Aproveita e pede aquela música que você quer ouvir na nossa programação. Nosso número 3331-7516. Agora já

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É

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0: 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Boa noite, amigos da Educativa FM, com prazer que começamos mais um Disco Samba. Eu estou aqui com meu amigo Tobias de Santana. Boa noite, Tobias. Boa noite, Jossi.
1: Boa noite, Murilo. Boa noite, Jossi. Boa noite aos nossos ouvintes que hoje, nós saímos da semana passada ao vivo, Murilo, do Jorge Benjor. E agora, atendendo a essa diversidade da nossa música, né? Agora vamos mergulhar no Bom da Capital Inicial. E aí, discão!
0: Exato, Tobias, é o primeiro álbum do grupo lançado em 1986, ano este que foi um dos mais produtivos do rock brasileiro, trabalho considerado um dos principais álbuns dessa época, especialmente no top 10, e com faixas aí que rolaram de uma herança, de uma grata herança, algumas delas do Renato Russo, da época do Aborto Elétrico, que não sabe, era uma banda que o Renato Russo tinha com baterista Ramones e o Flávio Ramos, que depois fizeram o Capital Inicial. Discos que foi produzido com a voz do Derek, que durante 40 créditos no álbum, e mais tarde se tornaria

Podcast, que foi produzido pelo Elenir e a Lari. Bem lembrado, para começar este trabalho, o primeiro grande sucesso em escala nacional do Capitão Michel, música urbana, composição do baterista Fernando Ramos, André Pessoa, que foi o primeiro guitarrista do Alberto Elétrico, e Renato Russo, canção originalmente do grupo Punk Alberto Elétrico, e uma das canções que foi concedida ali pelo Renato Russo, que falava ali do desconforto dos jovens do Brasil nos anos 80, diante de uma cidade fria e impessoal. Ele denunciava imagens como andando por ruas quase escuras. E eu estive lá no Brasil, Tomás, quando foi lançado o livro lá do Cavalo Neto, Música Urbana, Início de Minas Gerais, e pude finalmente conferir a letra de música urbana quando circulei por toda a plataforma. Grande trabalho.

0: Por isso que ela parece, às vezes, uma coisa meio sem pé nem cabeça, mas tem pé e cabeça porque está dando para ali, né?
1: Exatamente, porque quando você percorre toda aquela plataforma, você vê no final a torre do Itaúzão, que envolve a partida turística do Brasil, que é o que entra o refrão da música, né? Então vamos aí com a primeira faixa do Eros, Música Urbana.

0: Baixa a faixa, arrotando dos microfones.
1: É, rapaz, música urbana, acho que foi o maior sucesso da banda. Foi muito nas rádios, impressionante. E por falar na banda, a banda Capital Inicial foi fundada pelos irmãos Fim e Flávio Augusto, além da Laura Jones, que era da antiga Blitz 64. Alguns meses depois, após a passagem da cantora e guitarrista Ina Rosa, entrou o vocalista Dino Ouro Preto, consolidando a formação clássica após a Guerra Abril de 1983. Os irmãos Lemos faziam parte da banda Volta Elétrico, da qual Renato Russo também fazia parte, sendo essa fase fundamental na importantíssima cena do rock de Brasília. Lemos e o irmão mais novo, Flávio, pararam em Inglaterra justamente quando o punk rock explodiu, fato que influenciou muito os irmãos, principalmente o Fê, que assistiu shows de várias bandas importantes que estavam no início da caminhada justamente naquele período. Voltando à Inglaterra, Flávio continuou estudando inglês e o professor era simplesmente o jovem Renato Russo. Já o Fê, Fimenos, conheceu Renato Russo em outra ocasião, numa festa, quando soube impressionado que a alma era dono dos discos que ele só ouviu e viu lá na Inglaterra. Mais tarde, a amizade evoluiu para a canção para Porto Elétrico, com Fê, Renato e André Pretórios. Mas agora vamos para a segunda faixa, que é No Cinema. E as faixas desse disco foram compostas durante os 3 anos anteriores em que a banda se apresentava em bares, clubes e outros espaços, sempre ao vivo. A música foi composta por Fê, Flávio Lemos e Laura Jones, e fala de uma relação amorosa que revela alguns desencontros, um certo descompasso. E a presença de alguém que fala

gravação e tem uma participação muito especial com um belo professor de saxofone, que é o renomado Noel Zimmermann. E vem para fora desse artista que lançou a gente lá, gravadora, que colou os trabalhos dele, né, deixou a música ali em alto nível. Eu lembro que muito bem falar dessa época dos 3 anos iniciais da banda, onde essas faixas foram compostas. Nessa época, o cantor, né, o compositor Diogo Preto, ele ainda estava se adaptando ao grupo, porque ele era um expoente ali da parte da turma mais jovem, ele era praticamente o caçula, então ele ficava muito nervoso para subir ao palco, para cantar, ele ainda estava se adaptando. Ele que liderava a banda naquela época era o Fluminos, não é o Rio, né? Agora ele é o grande cabeça do Capital Inicial. Então agora nós vamos com

o povo, histórias que giram junto com a música. Isso aqui é o início do ano, ano capítulo inicial de 1986, a escala fonográfica da segunda do Brasil. E agora vem uma faixa que é um eixo de ser engraçado, né? Tem um eixo bem engraçado, é um funk rock orgânico do Brasil, embalado pelo riff de guitarra de Loura Jones, que fez bastante sucesso entre os fãs da época. A faixa Psicopata, outra musiquista da mistura curiosa, contada pelo nosso amigo Cadu Lombardi, primeiro guitarrista da Legião Urbana, que presenciou o momento em que essa composição estava sendo escrita. Um dos compositores do Pedro Pimenta, amigos do Cadu, escreveu de forma bem humorada essa letra da música na sala de aula. Quando eles eram adolescentes, quando eles estavam na sala de aula, continuando o sábado à noite, a professora chegou até a dar uma bronca nos dois alunos. É engraçado que

questões, indicações, né? Mesmo até antes de fechar o grupo, né, os membros das bandas.

0: Do seu Ramos, do Rogério Lopes e da Ana Jones. Levado a punk rock, a música trata de um relacionamento que não prosperou. Acabou mais uma vez, acabou tudo mal, sem ter certeza de quem foi o responsável pelo homem desandar, né? A constatação é de que o relacionamento expirou e chegou ao fim.
1: Eu tenho uma novidade bem bacana sobre essa composição do Romar, que ela ficou conhecida ali nos bastidores do rock do Brasil pela banda Elite Sofisticada, que surgiu com esse nome como nome de composição a própria banda. Era Iranga. Então, essa faixa que foi composta pelos integrantes do Capital Inicial e o Rogério Lopes, ficou nessa versão mais sofisticada, uma versão de banda mesmo, de ensaio, e executada ao vivo. E o Capital Inicial aproveitou para um

0: É um dos anos preferidos do rock brasileiro da década de 80, demonstrando aqui pós-punk, influenciado pelo pós-punk inglês, misturado ali com os teclados de banjo da Hatch. E agora vamos para quinta canção, música sobre Coldplay. E essa aqui tem uma curiosidade, além da composição de Pharrell Williams e Lou Bendis, apareceu o Johnny Unipreto. Eu acho que foi a primeira vez que uma composição aparece com o Johnny Unipreto nesse disco. A sobre Coldplay, que retrata um jogo de poder, um relacionamento. Uma outra faixa que fala sobre relacionamento, um tema corriqueiro nesse primeiro disco.
1: É, bastante explorado, né? Essa coisa da relação, da frustração, da expectativa, né? Da formação do par, sempre aparece. E bem apontado, porque realmente essa é a primeira do Johnny Unipreto,

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1: Essa todo sob controle que acabamos de ouvir é Enxiga, a Vira Lama Vascaína, que é um título besta.

das coisas do time, pediu os documentos e relatou hoje que teria perguntado sigla dos policiais, que julgaram ser uma provocação e pediram que o cantor ficasse calado e prender o relator. Segundo os alunos, o relator não havia provocado, ele só estava mesmo sem nome. Esse tratamento tão cruel e desnecessário fez com

0: temperaturas, fez uma dura crítica, denunciando a utilização da farda na época para cometer irregularidades impunes.
1: E sabe o que não esquece, música, ela expõe os resquícios do finalzinho ali da ditadura militar naqueles primeiros anos da década de 1980, porque a execução pública da Lava Jato foi proibida. Lava Jato Vasconcelos foi proibida para ser executada na rádio e na televisão. E quando se comprava a área pública policial, tinha um vídeo na parte de trás, canção proibida para rádio, difusão e televisão jornal das canoas.
0: A execução
1: era proibida. Então tem essa curiosidade. E tem uma rádio jornal das canoas, uma faixa que chegou a ser proibida, que o capital inicial perdeu do aumento elétrico.

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0: Vamos continuar aqui com nossos discotores. Agora vamos para o lado B. Mas antes de começar o meu lado B, eu tenho que colocar a agenda em movimento. Eu vou citar aqui você que quer participar do nosso programa, mandar sugestões de discos, ou até só mensagem também, porque duas pessoas sim, é só você mandar mensagem no WhatsApp 3331-7516. E vamos agora para a próxima faixa, primeira do lado B, Gritos. Ela é bem atípica ao misturar reggae com punk. É a primeira vez que ouvimos o Capital Inicial fazendo o reggae, uma escolha e pouco lembrada. E abre o nosso lado B. A letra evidencia não só o plágio, mas também uma apatia coletiva diante de uma rotina sem sentido. Aquela turma do rock do Brasil realmente estavam procurando o que fazer, não fizeram aquilo.
1: E Gritos, Gritos podia ser um nome bem, né? Um metal, né? Como só dá conta Gritos. A ideia, aliás, falando de Capital Inicial, que é o nome da banda, ele surge com um dos meus membros,

0: senhores, no caso, o plano é seu, é o capital inicial para iniciar aquele tipo de investimento. Eu já não lembro o nome da banda.
1: Não, eu já adoro, acho que é um bom nome, capital inicial, porque faz referência também à Brasília, que é o capital, a capital do nosso país, se tornou a capital do rock nacional também, mas eu não tinha visto o capital inicial dessa banda, que é o rock and roll, que levou a banda até

Essa faixa é o Peito, a oitava canção, Leve Desespero, canção que fez parte do primeiro disco lançado pela banda, como já falamos aqui, já falei, o compacto com as canções Descendo o Mundo e Leve Desespero, né? Segundo Dinho, essa foi a primeira composição com o Dinho, a primeira mesmo, ela está aqui em oitavo, já passou uma música aqui com o Dinho, mas essa música foi

a letra é do Feliano, com participação do ano seguinte do Júlio, que era de Paulo Ponta, por parte dela, ou seja, em 1982, quando foi a pós-Júlio.

0: foi muito importante na carreira do Capital Inicial, da obra de Spohr. Gosto muito daquela frase que Spohr viu a TV como culpa, né?
1: E engraçado que essa parte foi a parte, é a colaboração do Dinho.
0: É uma coisa importante, né? Porque eu acho que é a frase do... Não é isso. É a frase do, da música, é essa frase. E é uma faixa que ilustra um momento difícil na carreira do, do Capital Inicial como produto. Como eles gravaram esse compacto chamado A Nova Desespero e Em Cima de um Muro, eles tentaram de todas as formas vincular com o mundo, tocar no rádio, aparecer no televisão, fazer trabalhos de divulgação. E a banda não estava vinculando, a banda foi colocada.

0: Disco Celtas, histórias que giram junto com a música. Barulho da boa alma do punk rock de Nova Zelândia, com os elementos de pós-punk, Lounge, e segundo o disco do Capital Inicial, agora a terceira faixa do lado de Os Covardes. Ali trabalha frustração de relacionamento, falando sobre expectativas e os desejos de cada parceiro se revela diferente do que aparentava no início da relação. Mais uma noite ali falando sobre relação de jovens.
1: É uma boa participação do Dino Ouro Preto, que, aliás, né, é um dos grandes nomes do rock brasileiro, marcou seu nome, escreveu ali de forma definitiva. Não pode dizer que nasceu em Curitiba. Ah, não, pode deixar, a gente pode deixar isso passar em branco de jeito nenhum. Ele foi para Brasília.

0: Ayrton é eixo do Paraná, é de Curitiba.
1: Exatamente, assim como outros expoentes do nosso Brasil, o João Lima da Salvadora, Cabral Albaque, Colégio Urbano, Manoel Moreira, da Escola das Câmaras,
0: parte da família do Canal Carioca daqui.
1: Exatamente. Curitiba é uma cena que as pessoas muito bem na história do rock nacional e de Brasília. Então agora nós vamos com Luiz Cruzadas.

plataformas digitais. Despertando a nossa Cativa FM. Quem tá voltando aqui é o nosso Joacir, que tá no portal fundamental dessa música que eu acabei de tocar, Mãos Cruzadas, que muita gente pode não saber, né? O pessoal mais novo, mais jovem. O telefone, antigamente, o telefone fixo que nós usávamos, só existia ele, às vezes acontecia você ligar com uma pessoa e de repente ele falava, alguém falando ali, e era um alguém cruzado.

0: durante os passais, então a provocação aí é, se você se impressiona com o sorriso, experimente conhecer também os gritos daqui.
1: E não é cansante olhar para perceber que ela evolução da sonoridade acústica desenvolvendo para o aborto elétrico. Logo, ela não foi composta para o motorista, mas você percebe a influência do nosso aluno.

0: não foi catastrófico, não foi lucrativo pro ano. Desculpado, mas é desastre mesmo.
1: Alô, Fernando, de Paraguai, estamos já caminhando para o final do nosso Disco Todo Capital Inicial de 1986. E a última faixa do programa é um grande clássico, é uma música que eles executam até hoje nos seus repertórios. Você vai assistir aquele show do Rock in Rio, 300 mil pessoas, está lá o Número Preto cantando Fátima. Uma música que tem uma história muito interessante. O Fábio Ramos estava fazendo ali um conjunto de posições ali no seu baixo, começou a compor, e uma pegada só, o Renato Russo começou a cantar uma letra, e os integrantes daquela época do Beat Elétrico ficaram impressionados. E lançou só a letra de Fátima, faixa essa que o Capital Inicial levou e faz parte desse primeiro álbum.
2: É muito interessante, uma música que toca sobre certa polêmica também, na questão religiosa, alguns achando que ali poderia ser um ataque à

tem uma participação, eu acho relevante também, ela é tecladista, desde relevante, ela faz um belo trabalho no Fátima, e esse tecladista que depois foi oficializado no Capital Inicial e ficou durante até o final da década de 80 e até boa parte da década de 1990, nessa fase do rock brasileiro com mais teclados.

0: Queridos amigos, infelizmente, hoje acabamos aqui discutindo, apreciamos esse grande álbum, Capital Inicial de 1986, um dos discos mais importantes do rock brasileiro. Foi muito legal, porque é um disco que cada música tem uma história da música do Brasil, a participação de alguma banda, de algum teatro, com uma lista sofisticada. Tem ali um pedacinho de cada um, então é um registro histórico e um documento fonográfico.
1: É muito legal, uma banda que apareceu muito bem, apareceu super bem. Aliás,

0: do rock do Brasil, depois da região urbana, né, com essa cultura de outra época, que se transformou em capital inicial na região urbana, ficou conhecido em Rio Verde. Só que a região urbana ficou com o longo do tempo, e a capital inicial, recolhendo nos anos 90, anos 2000, construiu uma grande carreira, durou muitos anos, faz grandes shows, até hoje faz grandes shows, e é um representante, é um dos principais representantes do rock nacional até hoje. Então, com esse legado, nós ficamos por aqui, dando um abraço aqui para o Tobias, para o Joaci, para quem está acompanhando o Disco Tudo até agora, e semana que vem tem mais, né? Qual o programa? Será aí, Tobias? A gente ainda está avaliando aqui.
1: Não, mas é uma coisa boa. Estamos em 95 disputando, quem é que vem agora, vamos bater o martelo logo a seguir, temos uma reunião aqui, já vamos fechar isso, mas vai ser com certeza muito bom. Eu aproveito para me despedir também, boa noite, Bruninho, boa noite, grande Joaci, e boa noite para você, né, nosso ouvinte fiel, que vem curtindo muito o nosso Disco Tudo.
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1: 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A Astrônia é uma ciência que apoia a atenção dos alunos desde os primeiros

perguntar, intervulgar, consultar, criar, fazer tudo quanto espera, aos orientados vão visitar. Por saber muito, são convencidos que sabem muito pouco. E não é dessa, o sabedador de que alguém tem uma régua e um compasso, além de outros instrumentos. Nós vivemos sem o Salvador, Bahia, Lourão, Céu, Conceição e retornando para a capital, sempre influente na música. Ela é a professora, a senhora Claudinha Passos, falando com o senhor José Jean, e segundo a avó, a libertadora alfabetização, que Lourão foi iniciada nos estudos. Estudou a administração de empresas e é tanto como professor no escritório de honorários do Rebelo. Infelizmente, o pastor Joana Roberto e o rádio cantora cheia de saudade. E o Bazar participou de grupos todos desafiados. Começou a escrever poemas, participando com ele de pintar gravando, continuando o contato com o cantor, mas com 21 anos foi para São Paulo trabalhar no dia 19. 5 anos depois, no mês de julho, após a publicação do ato constitucional número 100, no regime de exceção, Jean e Falcão são presos. Enquanto o senhor da Polônia se aproximava pelo país, houve

Como bunda, ele é um pernoso, por isso que eu vou dar um bom hospital do ONG. Já que o problema do ONG que se passou por lá era ocupar uma cadeira na cadeira brasileira de letras. Perfeita, prejudicada, fartada da trocada, recebendo nos anos com fins de 1997 a Ordem Nacional do Mérito. Gilberto Gil foi finalmente o primeiro brasileiro a ganhar o prêmio Nobel da Música, na França. Visitou muitos

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Espírito. Você é o resultado do processo usado pelo observador nos seus momentos difíceis, que por sua vez provoca uma exteriorização profunda, que é o oposto do que as alegrias provocam. Pois as alegrias, segundo ele, são leves, são a fonte de novidade, são santidade.

Segundo, de 12 minutos para o circular, precisa de

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Tchau, tchau.

Eu não sei se você está me ouvindo.

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Obrigado.

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O museu conta com acervo que registra a participação do Brasil na Segunda Guerra Mundial, destacando a atuação dos parceiros paranaenses na campanha da Itália. No local, são encontrados documentos, fotografias, filmes, mapas, ilustrações da época e materiais bélicos que foram utilizados por ex-combatentes da Força Expedicionária, da Força Aérea Brasileira e da Marinha de Guerra do Brasil. A praça onde está o museu também abriga um carro de combate Enterprise Stuart e uma linha de caça T-47U Thunderbolt. Visite o Museu do Expedicionário. 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

Veja esta forma verbal. Ele foi pego e fichado, furtando frutos do jardim. Está certa? Sim, está certa. Mas com a pronúncia fechada, pego. Evite a pronúncia aberta. Ele foi pego. Pego, aliás, significa pântano. O particípio regular é pegado. Ele tinha pegado as frutas.

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muito silêncio na Segunda Guerra Mundial. Poucos países conseguem encontrar um ponto de vista realmente diferente. O Alfonso Romano, do diretor Fatih Akin, foi justamente isso. A história acompanha o Romano, um garoto de 12 anos, que vive os últimos dias do regime nazista no Reino do Norte da Alemanha. Enquanto o mundo desmorona ao seu redor, ele tenta apenas sobreviver, ajudar a família e compreender a realidade que começa a escapar das certezas ensinadas pelos adultos. Fatih Akin evita grandes cenas de batalha e concentra sua narrativa no cotidiano. O humor da guerra aparece aos poucos, infiltrando-se na rotina da criança e revelando como a ideologia pode parecer muito real para quem nasceu dentro dela. É justamente aí que o filme encontra sua força. Mostrar que a inocência não é a maior responsabilidade da história, mas ajuda a entender como o fanatismo se perpetua de geração em geração. Com fotografia delicada e um ritmo contemplativo, o Alfonso Romano exige paciência do espectador. Não é um filme de

muitas vezes a gente se encontra no cotidiano e se confunde com aquilo que aprendemos desde cedo. Eu refiro essa linguagem sensível, de grande beleza visual, que não procura absorver ninguém, mas compreender como se forma uma consciência com tempos de

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Lá você pode conhecer um acervo com cerca de 1.500 fotografias assinadas por grandes nomes da fotografia brasileira, como Sebastião Salgado, Cláudio Akandajar, John Logan, Luiz Braga, Walter Firmo, Timon Eka, entre outros. 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
1: Agora, Santiago, dias de

0: consulta médico. A pessoa de confiança que irá comprar é o hospital. 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

0: Eu disse também. A gente começa o dia com a informação clara.
1: 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E assim, não pode ver. Se você tem que ser uma primeira escola que tem resenha, bastidor e futebol paranaense do nosso jeito. Estamos de volta, Brasil, de Sul América, Horágio Mira.

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1: Fala, galera, pra cá, a gente sempre tratando de questões ligadas ao ensino. Senhoras e senhores, hoje, né, sexta-feira,
2: quase acabamos o mês,
1: cara. Já passou o mês, já acabamos o mês.
2: Acabamos o mês de julho, vamos entrar no ano de volta, no ano de volta.
1: Não é o que é um ano favorável, mas tudo bem.
2: Tem gente que nasceu há
1: 20 anos esses microfones.
2: Tem muita gente que está aí.
3: Vocês perceberam que vocês estão falando de mim?
2: Eu estou aqui.
1: Será que
2: vocês perceberam?
1: Eu estou aqui.
2: Vocês perceberam que vocês estão falando de mim? Eu estou aqui.
3: E é realmente um momento mais bonito, meu gente, quando os anjos soltaram, a luz se fez e aí sim.
2: Sabe aquela luz que eu falei em russo?
1: Quando a gente sai do colégio da polícia, ela está entrando.
2: Viu só aquelas comunicações, como é que contam a pessoa
1: fazendo notícia? E por causa disso, esse garotinho,
2: Samuel, essa parte do país que vocês estão colocando.
1: Nós estamos aqui, né, com o Fernando, a Polônia, o Fernando, do colégio da polícia militar. Quantos colégios passou no colégio, sabe qual é?
4: Às 11h25, no debate 2, o uso da inteligência artificial nos trabalhos da luz acadêmicos é benéfica ou não benéfica ao processo de ensino-aprendizagem. Já em Caramba, Michel Cândido lembra. E em seguida, o aborto deve ser regulamentado no Brasil. Sim ou não, o Colégio do Leão e o Colégio Júlio de Oliveira Franco. E vamos até meio-dia com os debates na semifinal dos debatedores dos 12 colégios, serão 4.

0: a ser realizada na Assembleia Legislativa no mês de agosto, que também é o mês do estudante, por isso essa data.
1: Mas também não vai ficar lá no professor Cachorro, do São José?
2: Novas histórias,
1: pois, que a gente não precisa fazer mais nada.
2: Deixa eu ver. Qual é o seu celular no colégio? O que que temos a dizer a esse respeito? Porque a gente, o colégio da polícia tinha uma regra muito rígida quando agora compara com os outros colégios. Mas não, não, seu maravilhoso. O que que podemos tirar desse evento?
3: Então, na verdade, esse ano, em 2016, que realmente a gente colocou a regra em prática, assim, na totalidade, né? Então, nem nenhum local do colégio pode usar o celular. Tem que ir lá no colégio, colocar o celular desligado dentro da bolsa, só pode usar de novo fora do colégio. Se precisar de algum contato, tanto da família quanto do com casa, né, com a pessoa que está em casa, com orientação educacional. Então, o que que a gente percebeu? Primeiro, parece que aquela senhora tem um silêncio, né?
2: De um colégio militar e um cívico militar. Acho que é importante porque
3: sim,
2: Então, um abraço a todos. É o rádio.
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0: Bom dia, Vinícius, Gustavo, e bom dia a todos que nos acompanham. É uma grande operação que vai permitir o avanço das obras de duplicação aqui na PR 418, com a instalação das vigas de uso redutor. Eu estou aqui na altura do quilômetro 12 e a Unidade da Mandaré. Para que esse trabalho possa ser feito com segurança, o trânsito será totalmente bloqueado nos dois sentidos da rodovia. Em cima da rampa, a cidade tem duas telas explicando cada interdição que vai durar por cerca de 40 minutos, que é o tempo necessário para o transporte das vigas até o ponto de instalação. E neste momento, neste cenário, a gente tem outros desvios, como a gente pode observar. Depois disso, o fluxo de veículos será liberado por aproximadamente uma hora e meia. Esse é o próximo bloqueio. Então, a gente mostra os dois desvios que temos do ponto A ao ponto B, dependendo do segmento ou da região que o motorista estiver. Então, tem que ficar atento ao trânsito. A operação acontece na tarde, a operação vai das 6 da manhã às 8 da noite. Um trecho com quilômetros 112,4 da PR 418. O lançamento das vigas vai ser fora das pistas, o que ajuda a reduzir o tempo de interferência no trânsito. A concessionária orienta que os motoristas planejem os deslocamentos com antecedência, sempre que possível, utilize as rotas alternativas, essas que a gente mostrou nesses mapas preparados. Tentamos sempre orientar as pessoas, o telespectador, o motorista que está pela região, dependendo a pegar o desvio, o primeiro desvio ou o segundo desvio, dependendo da região que o motorista estiver. Essa obra faz parte do programa de melhoria do Rodoverte, que vai passar a aumentar a capacidade da rodovia e tornar o trânsito mais seguro. Vinícius, Gustavo.
1: Pelas informações, né, pessoal? Então tem que dirigir com cuidado por aí, prestar bastante atenção na sinalização, né? E principalmente se tiver tempo com chuva à noite também, viu?
0: Falando em chuva, chuva, ventos intensos provocaram estragos em cidades paranaenses nesta quarta-feira. O tribunal de Assis de Curitiba, na manhã desta quarta-feira, registrou 21 milímetros de chuva e rajadas de vento de até 76 km por hora. As condições provocaram queda de árvores e galhos, bloqueios pontuais de vias e falhas no funcionamento de semáforos em diferentes regiões da cidade. Desde o início das ocorrências, a prefeitura mobilizou equipes de defesa civil, meio ambiente, administrações regionais, trânsito, corpo de bombeiros e outros órgãos para liberar as vias, eliminar riscos e restabelecer os serviços afetados. Até o momento, foram registradas 14 quedas de árvores, 4 solicitações de lona, uma queda de fio e uma ocorrência de queda de rede de proteção de obra. Entre os atendimentos está a queda de uma mancada sobre uma casa na rua Presidente Bueno, no bairro Altaíra. As equipes também trabalham para normalizar o funcionamento dos semáforos e seguem monitorando as condições do tempo. A prefeitura informa que as ocorrências são atendidas por ordem de prioridade, com foco nas situações que oferecem risco à população. Várias cidades do Paraná também foram atingidas por ventos fortes nesta quarta-feira. Jericoacoara registrou rajadas de 81 km por hora, Palmas 77 km, Curitiba 76, Laranjeiras do Sul 75 e Cascavel 72 km por hora. Na região metropolitana de Curitiba, houve ocorrências em Colombo, Piaquara, Mandirituba, Fazenda Rio Grande, Rio Grande do Sul, Almirante Tamandaré e Rio Negro. Os atendimentos incluíram queda de árvores sobre casas, veículos e vias públicas, além de destelhamentos. O Corpo de Bombeiros mantém equipes mobilizadas e orienta a população a evitar árvores, placas, estruturas metálicas e fachadas durante os ventos fortes. A Copel informa que o temporal provocou interrupções no fornecimento de energia em todas as regiões do Paraná. Cerca de 108.700 clientes ficaram sem luz
2: Desse total, 55.400 estão na região metropolitana de Curitiba, no litoral, 21.200 no centro-sul e 9.400 na região norte. Todas as equipes da companhia foram mobilizadas para restabelecer o fornecimento o mais rápido possível. A orientação é que a população mantenha a distância de pios caídos e postes danificados e acione os canais de atendimento da Copel em caso de ocorrências.
1: E aí, gente, será que vai...

quanto em previsão de chuva forte na conferência estadual nessa quarta-feira. Aqui no oeste do estado pode ter chuva fraca ao longo do dia. Nas regiões oeste e oeste tem condições para pancadas de chuva, porém sem volumes excessivos. Vamos agora conferir o nosso mapa, alguns detalhes dessa previsão, inclusive as mínimas e as máximas em algumas cidades do estado. No Rio Grande do Norte, a previsão é de sol, mínima de 16, máxima de 25 graus. No oeste, o tempo pode ficar encoberto, variar. Os termômetros marcam de 16 a 27 graus. No oeste do estado, o dia também vai ser ensolarado. Em Castelão, mínima de 17, máxima de 25 graus. Na fronteira com Foz do Iguaçu, temperaturas variam de 19 a 26 graus. No centro do estado também, tempo encoberto em Guarapuava, mínima de 13, máxima de 21 graus. No São Gerais, em Ponta Grossa,

0: investigar. Vamos falar agora na mesma cliente, tem que conversar também. O Serrano que chegou aos 21 graus no litoral paranaense. E aí a gente aproveita para dar um giro de câmeras pelo nosso estado, para ver como está o tempo lá fora no nosso estúdio. Você vê as imagens da ponte aí de cena em Bahia, na divisa entre o Paraná e o Mato Grosso do Sul. Neste momento, o amanhecer por lá faz 19 graus. Vamos agora ao litoral do estado. Você vê imagens de Matinhos na sua tela. O tempo está encoberto por lá. Faz 17 graus neste momento. E agora na sua tela, imagens da região metropolitana de Curitiba. Araucária tem tempo nublado, encoberto pela névoa aí. Faz 11 graus neste momento. O pessoal já começa a sair de casa nessas primeiras horas da manhã para ficar ali pela avenida da cidade. Imagens também de Cascavel. Conhece a imagem de Cascavel? Você que nos acompanha pelo televisão, que às vezes está ouvindo pela rádio. Olha que show, a gente acompanha as imagens ao vivo aqui com essa belíssima imagem do setor de Cascavel. E que por lá o sol vai nascer lá no fim, no horizonte, 17 graus nesse momento. Por falar na região oeste, serão abertas as inscrições para o vestibular 2027 da Lua Oeste, essa importante universidade que tem a sede em Cascavel.
1: Começou a contagem regressiva para quem sonha em ingressar no ensino superior. Estão abertas as inscrições para o vestibular 2027 da Lua Oeste. O processo seletivo oferece oportunidades em diferentes áreas do conhecimento e contempla candidatos das modalidades padrão, seriado e trieiro.
2: Nós estamos aqui em 21 e até o dia 8 de outubro. Então, temos uma preparação de tempo para fazer as inscrições. E eles podem fazer as inscrições no site da Oeste, é bem simples. Vai lá no YouTube, vestibular da Oeste, lá no 27, você vai achar o nosso portal.
1: São mais de 1.400 vagas e os candidatos podem escolher entre 67 cursos presenciais distribuídos nos campi de Cascavel, Foz do Iguaçu, Francisco Beltrão, Marechal Cândido Rondon e Toledo.
0: Todos os detalhes você encontra no site ioeste.br. E seguimos falando de educação, uso da inteligência artificial já é uma realidade. E quanto mais a gente usa, mais ela aprende. Só que tem algumas coisas que a tecnologia ainda não consegue substituir. O olhar humano, a sensibilidade e o cuidado. É por isso que algumas profissões estão se transformando. Mas é claro, não vão acabar, como é o caso dos professores. E é aí que entra a importância da capacitação, tanto em tecnologia, como em áreas como arte e literatura, porque é isso que ajuda a ampliar o repertório e desenvolver o pensamento crítico dos educadores, inclusive para usar a tecnologia com responsabilidade. Mariana Pedagoga sabe bem como a inteligência artificial se tornou um auxílio no tanto do dia a dia do trabalho, mas com certa cautela.
3: Precisa saber como utilizar. Mas a gente tem todas as respostas certas, saber pensar em como funciona essa inteligência artificial, saber utilizar as respostas que seja o conveniente, necessário para toda decisão.
0: Este ano, o Conselho Nacional de Educação aprovou diretrizes que reforçam que a inteligência artificial pode ser uma ferramenta de apoio para a atuação dos professores, mas não um substituto.
3: Os professores são mesmo sendo qualificados para poder decidir o que essas pessoas estão precisando fazer. Então, eu acho que a inteligência artificial não vai tirar esse número de lugares.
0: Independentemente do uso da tecnologia, muitas escolas ainda investem nos encontros presenciais. E assim, permitindo as professoras se reunirem com frequência para debater seus aperfeiçoamentos profissionais e também para o desenvolvimento das crianças. Os encontros acontecem na escola onde a Mariana é diretora, alguns dentro e outros fora do ambiente escolar, tudo para aperfeiçoar a capacidade.

0: As ações com os educadores contam ainda com a leitura de livros destinados à formação profissional. Em meio às novas tecnologias, cada uma dessas professoras aprende que o importante mesmo é o equilíbrio.
1: Essa é a minha vida.

0: É fundamental né, que ela seja uma ferramenta, auxiliando e pode trazer benefícios, mas o uso né, requer responsabilidade e, com certeza, não dá para substituir os professores e o trabalho humano, aspectos que só o ser humano tem, como a gente não vai proteger.
1: Mas isso é tão chique, né, cara? Deve ter uma fala de que estou proibindo que a inteligência artificial seja para duas ferramentas para ter o problema da maternidade, né? Então, não quer que isso interfira nas duas ferramentas. Então, esses avanços da IA, então, a gente tem que fazer alguma coisa. Por falar nisso, Ernesto, daqui a pouco na rádio, vai ter um especialista falando sobre inteligência artificial e os vídeos, né?
2: Eu vou dar uma informação.
1: Você viu, Ernesto?
2: Eu vou dar uma informação.

0: de hábito, né? Acho que as novas gerações utilizam muito mais, mas é inegável de que é algo que veio para confirmar, né? Uma coisa é excelência de ir, o que parece um hábito solitário pode também ser uma experiência coletiva. E coletiva, coisa de um povo jovem apaixonado por literatura para debater obras e cafés da cidade. Um encontro que fortalece amizades e transforma os cafés ainda mais em espaços de convivência e cultura.
1: Por mais menos, essas três maneiras decidiram resolver um outro parâmetro que consideram prazeroso. Por
2: refinar, estudar em uma noção em sua coragem, mas nunca tinha sido tudo leitura. Também a origem da prestação de aula, a gente começou a evoluir junto. Eu lembro que foi um perfeito na época. Mas sim, não sabe que a gente tem um café para conhecer, a gente tem um diferencial, a gente tem uma opção de restaurante para conhecer lugares novos. E sim, a gente começou a se desafiar. O que será que a gente se desafiou de ser um dos mundos literários diferentes que a gente não está habituada? E assim surgiu o clube, né? No começo eram só nós três, mas com o passar do tempo eu conheci um outro, né? Então o diferencial foi entrando, e hoje a gente é oito pessoas.
1: Mas entre nós, o clube escolheu um livro para se ler e me trouxe um livro para conversar sobre ele. A participação no grupo incentivou a leitura de livros que aparentemente eu agradaria a todos, compartilhando novas experiências.
2: Acabamos escutando um tema diferente, mas selecionando livros novos, mas sempre assim, sabe que a gente já está habituado ali, conhecendo todos os novos estilos diferentes, às vezes a gente lê e fica só nas linhas, só nas pensamentos e acaba não compartilhando com essas pessoas. E agora, como tudo bem, né? A gente não tem menos outras visões, nascemos no livro, na mesma história, cada um tem uma visão diferente, acho uma coisa um pouco mais,
1: o que os encontros ocorrem a cada um ou dois meses. Geralmente é um café em Curitiba, o que ajuda também a fortalecer a amizade.
2: Então, eu era um pouco antes, e agora no clube eu acho que vai ser o que mais motivado a mim, né? Porque assim, quando eu comecei a usar também, a gente tem um assunto para conversar, e eu acho que isso acontece muito, porque não quer ou não, a gente sempre tem uma motivação de crescer, de poder conhecer uma discussão, de conversar.
1: Curitiba é uma cidade tradicionalmente cultural e está crescendo com o número de turmas de leitura, principalmente nos cafés.
2: Sempre que a gente tem um espaço onde tem os cafés sociais, a gente conversa com alguns jovens cientistas, então essas meninas acabam nem conhecendo o espaço, porque é um espaço silencioso, onde as pessoas não estão conversando baixinho, meninas, mulheres, então acabam tendo esse espaço de segurança também para realizar um encontro de leitura.
1: A relação entre o hábito da leitura com o nosso café está motivando a utilização do local para os clubes de leitura.
2: A gente tem umas mesas, a gente marca certinho no lápis, onde os filmes vão, dois meninos vão, elas vão até o último grupo do mês, a gente vai lá no café para passar a tarde de manhã e consumir. Elas acabam também conhecendo a gente, elas recebem aquele abraço da gordinha, com a mesa, que acaba sendo esse vínculo também com elas.
0: Sugerir algum assunto aqui com a gente, você pode participar do Paraná Agora, primeira edição, mandando uma mensagem para o nosso WhatsApp, contando as reportagens e interagindo. O telefone é o 3331-7551-BBB41. Você pode apontar o seu celular para a tela, escanear o QR Code e interagir conosco. Participe, viu? E você que mora em São José dos Pinhais e está em busca de oportunidade, essa quinta-feira pode ser um bom começo para você mudar essa sua vida aí. Nós vamos fazer contato com o repórter André Molina, que vai contar para a gente. Molina, tem uma ação que está sendo realizada por aí e que pode trazer uma oportunidade importante para o pessoal do município. Bom dia.
1: Vinícius e todos que nos acompanham aqui no Paraná Agora, primeira edição, pois é, uma ação aqui da ação da Agência do Trabalhador de São José dos Pinhais para reintegrar os moradores ao mercado de trabalho. A Agência do Trabalhador que fica aqui na Avenida Rui Barbosa, número 9244, e que vai reunir 20 empresas com mais de 1.200 vagas. Vai abrir aqui às 9 da manhã, vai ter as 3 horas da tarde, ela já tem candidato ansioso para encontrar a sua vaga. Eu estou aqui com a Nicole, ela que chegou às 6:30 da manhã, a primeira candidata que veio procurar essa vaga de trabalho. Bom, Nicole, você está com uma expectativa bem positiva, né?
2: De uma vaga que eu estou trabalhando em relação ao setor de administrativo, é um lugar do qual eu me agrado muito, pelo fato de buscar vagas que proporcionam um bem-estar tanto para o funcionário quanto o seu bem-estar. Já trabalhei em muitas empresas do qual não me sinto tão bem pelo fato de não priorizar os meus direitos, mas aqui sim eles procuram abrir vagas do qual tem esse benefício tanto com o pessoal do funcionário quanto da empresa. E eu sou muito ansiosa e muito animada, por isso que eu cheguei nesse dia.
1: Mas você trouxe tudo certinho aí, né? Currículos, documentos, você sabe também que vai ter até essa oportunidade de ter uma orientação aqui das pessoas para apresentar os documentos, até para se qualificar melhor aí para a vaga.
2: Sim, eu já trouxe o documento com foto, o currículo, tudo certinho, estou muito preparada e muito animada. E convido todos vocês a virem aqui, porque aqui eu tenho muita oportunidade e eu sei que vocês vão conseguir um bom.
1: Então, vai, Nicole, muito obrigado pela entrevista. A gente deseja boa sorte para você, vai dar tudo certo. Então, só lembrando aqui, a Nicole já deu aqui já resumiu o que é necessário para fazer essa candidatura, mas vou falar aqui dos documentos, né, Nicole? Documento de identidade com foto, carteira de trabalho física ou digital, comprovante de residência e currículo atualizado. Essa é uma iniciativa aqui da Agência do Trabalhador de São José dos Pinhais para integrar os moradores ao mercado do trabalho e várias oportunidades, muitas empresas e número de outras vagas. Vinícius.
0: Tá certo, Luna. Repete para mim, por favor, o endereço aí, então, para o pessoal não perder essa oportunidade aí da Agência do Trabalhador, a Avenida Rui Barbosa, 9244, está na tela, né, Luna?
1: Exatamente, a Avenida Rui Barbosa, número 9244, são 20 empresas com mais de 1.200 vagas das 9 da manhã até as 3 da tarde.
0: Bacana, Luna, muito obrigado pelas informações. Tá aí, gente, não pode perder essa oportunidade. Boa sorte para a Nicole e para todos os candidatos. E aí, você viu, Luna, passando aí desse aqui, 7 em Curitiba, na Avenida das Américas, está bastante intenso o movimento, você viu lá nas laterais das pistas, né? Tem um grupo que nesse momento a gente percebe que o acostamento, né, está disponível, então muito cuidado, nesse momento você que está nos ouvindo pela rádio e está fazendo essa travessia aí na BR-277, neste momento, 12 graus em Curitiba. 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
1: Escoliosis, cifoses e alterações que comprometem a postura, a mobilidade e a capacidade respiratória são tratadas no Hospital de Curitiba. O atendimento é feito desde a avaliação inicial até acompanhamento pós-operatório.
0: Desde o começo hospitalar do trabalhador, eu já consegui implementar isso na equipe multidisciplinar, desde a parte pré-operatória, então avaliação nutricional, avaliação das outras comorbidades dos pacientes, deixar os pacientes aptos para a realização da cirurgia, a própria cirurgia com materiais adequados para esses pacientes que costumam ser pequenos, né, que têm outras condições de saúde não vivas. E após a cirurgia também, um atendimento integrado da UTI, da enfermaria, dos profissionais que entendem Tudo isso, todo esse atendimento integrado, essa equipe multidisciplinar, ela faz com que a gente consiga tratar esses pacientes. Porque sem isso, a gente não tem condições de tratá-los. O hospital trabalhador atingiu a marca de 250 cirurgias de alta complexidade para corrigir deformidades da coluna vertebral em crianças e adolescentes. O tratamento é oferecido para pacientes de todo o Pará. São pacientes que muitas vezes ficavam anos nas filas e não eram atendidos, muitas vezes pela sua idade. Um era doutor, hoje eu tive problema de fase do crescimento, mas fizemos aqui, junto com a equipe da Coluna do Hospital do Trabalhador, essa implantação de serviço. Então, atingimos essa marca, uma marca importante, não para nós, mas para o paciente e para todo o Paraná. Agora é o momento de tratamento para a recuperação pós-cirúrgica de Thaís. Depois do procedimento, já é fácil perceber que ela melhorou a postura e a mobilidade.
2: Já consegui deixar ela sentada no sofá sozinha, na cama também, deixar para perceber o que ela faz sozinha. É muito bom, aconselho para quem querer fazer, não entender, porque às vezes a gente fica com medo, né? Porque eu não sei, a gente vai brincar com os riscos, mas só que se a gente não entender, a gente tem que pensar que vai melhorar muito a saúde da pessoa que está sendo, porque a gente não está correndo para ajudar.
0: E chegou a hora de falar de esporte. Esporte. Para falar pra gente porque hoje tem dupla atletiva entrando em campo. Essa bom dia, como de novo a filósofa contemporânea de Lula, é hoje
1: que a gente até entrou em casa, porque o jogo do Curitiba foi ontem na Bolívia, e normalmente o Flamengo anunciava até que no concurso ele era parada para ir depois para a entrevista coletiva, ou seja, o jogo vai terminar na quinta-feira ainda, mas o trabalho apenas amanhã. Então assim, o Curitiba no segundo vai entrar em campo, a gente começa pelo Atlético, que vai a São Paulo para enfrentar o Corinthians. O Atlético teve uma dificuldade ontem para chegar em São Paulo, o voo cancelado, teve que tocar, enfim. O Atlético com as voltas de Rui Zapelli e Filipinho para essa partida. Porém, o Gustavo, que apareceu na imagem, está fora do jogo e acabou sendo preservado. Ele é um esquivel. Então, o Atlético tem duas, três voltas importantes e duas ausências. Um esquivel e um Gustavo preservados, porque o Atlético tem aquela sequência de seis partidas. Pois é, exatamente. Ele é 18, 19 dias, mas tem as voltas importantes. O Arthur Dias, que cumpriu suspensão no jogo exatamente contra a equipe internacional, e vai ter também as voltas ali da tela do Filipão como opções. O Atlético precisa vencer o Corinthians, nunca aconteceu lá na Neoquímica. O Atlético quer terceiro colocado, e mesmo que perca a partida, não é o que o torcedor espera, é permanecer como terceiro colocado pelos resultados de ontem e por aquilo que o Atlético tem como de pontuação. Atlético e Corinthians fecharam, mas depois tem Curitiba em campo às 9h30 da noite. O jogo também gerou a expectativa de público, o jogo começa muito ruim, muito tarde. Curitiba vai ter a volta do Sebastião Gomes, jogador recuperado além de uma concussão naquele protocolo de 5 dias. Volta a ser titular da equipe Coxa-Lanca, tem ali pelo Roberto que fez gol contra o Palmeiras, com opção de banco de reservas. Curitiba tem aí todos os titulares à disposição, apenas o Rui Paulista que tomou o terceiro cartão amarelo. E ó, o Pedro Arisco pode voltar a ser titular. Hoje é hoje, na verdade, deve ser titular. Pedro Arisco voltando à equipe Coxa-Lanca depois de uma lesão grave nos últimos 4, 5 meses. E agora, com possibilidade de iniciar a partida com o titular. Vinícius.
3: Assunto de inteligência artificial.

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0: sendo uma notícia tendência. Vamos com o Jornal Palavra da primeira edição. Estamos só no cruzo com vocês até as 8 horas da manhã. Por enquanto, Curitiba permanece estável o clima. Um pouco de tá chovendo um pouquinho já?
1: Sim, está chovendo.
0: Já fica a nossa entrevistada aqui em Ribeirão, lá fora. A máxima hoje de Curitiba é de 20 graus. Hoje já amanheceu um pouco friozinho, 12 graus. A gente segue por aqui com mais informações, serviços, notícias. E para a gente esquentar o programa, vou falar de um tema muito atual, uma conversa prática e que chama muita atenção. Vamos falar de inteligência artificial na nossa entrevista logo cedo de manhã. Já começamos por aí.

inteligência artificial está mudando a forma como as empresas contratam, monitoram e avaliam os trabalhadores. Ao mesmo tempo em que a tecnologia aumenta a produtividade, também levanta dúvidas sobre privacidade, discriminação,

0: os principais cuidados no uso da inteligência artificial no ambiente profissional. Conversamos a partir de agora com a doutora Rafaela de Quadras, advogada trabalhista, mestre em Direito e professora da Escola Paranaense de Direito. Seja bem-vinda para nós agora, a primeira edição, doutora.
1: Bom dia, muito obrigada pelo convite.
0: A gente fica muito feliz aqui de ter conosco, um tema tão atual, né?
1: Sim, sim. O que a gente quer falar é que inteligência artificial no mercado de trabalho não é o futuro, mas sim já é o presente. Então, a gente tem que se adaptar ao hoje.
0: E cada dia mais, porque todo dia tem uma atualização dessas inteligências e a gente fica até ansioso para saber como é que vai ser na próxima semana, porque tá loucura, tá gostoso, tá divertido. Como é que tá isso também para o diário do direito? Já conseguiu acompanhar tudo isso?
1: O que acontece é que no mundo do direito do trabalho, o direito do trabalho sempre tem que acompanhar as revoluções tecnológicas, né? Então, nessa revolução industrial, tem as fábricas, tem o vapor, depois com a tecnologia dos e-mails, as comunicações mais diretas, esse avanço. Agora, com a AI, a gente tem esse avanço e a gente tem esse avanço sendo cada vez mais rápido. Então, o direito tem que se adaptar e também essa mudança aconteceu muito mais rápido do que aconteceu antigamente.
0: Sua pergunta aqui é que a gente precisa já fez parte da rotina de muitas empresas.
1: Uhum.
0: O que mudou nas relações de trabalho com a chegada dessas ferramentas?
1: O que mudou é a diminuição de tempo. Também temos fatores positivos e negativos, né? Por exemplo, a gente vê muita inteligência artificial sendo usada na recrutação, porque ajuda a filtrar os currículos, ajuda a procurar o candidato com o perfil mais adequado. Mas a gente vê aí a necessidade da tomada de decisão final ser feita por humanos. Então, quem contrata são humanos e tem que ter essa seriedade, então ele filtra, mas quem toma as decisões são humanos. Por isso, a gente tem que cuidar muito de como a gente orienta essas redes sociais. No exemplo de uma empresa que tem contratação majoritariamente masculina, a IA vai puxar mais perfis de homens. Mas aí, o perfil humano, ou quem cuida do jeito do sistema, tem que fazer esse perfil para tentar deixar o mais livre possível.
0: A legislação brasileira já consegue responder aos desafios trazidos pela IA ou ainda existem outras lacunas jurídicas?
1: Ainda existem muitas lacunas jurídicas, mas temos uma legislação. A gente tem que pensar que a IA é um termo mundial, né? Então a inteligência artificial impacta o mundo inteiro. A União Europeia já tem uma legislação sobre. Na União Europeia eles classificaram, inclusive, o uso de inteligência artificial no mercado de trabalho como alto risco, pelos viéses que isso pode causar e pelos impactos que isso pode causar. No Brasil, nós temos um projeto de lei que já foi aprovado pelo Senado, é o projeto número 2338, e ele ainda falta para passar pela Câmara de Deputados. Nesse projeto de lei, como é que ele vai ver, e se ele for aprovado, regular para o mercado de trabalho? A busca é que a IA ajude em treinamentos das empresas, então quando você treina e capacita seus trabalhadores. Também ele vê como deixar as pessoas mais neutras e as maneiras de potencializar a empresa e não prejudicar. Então, não treinar empregos, treine o projeto de lei valoriza a negociação sindical no meio das áreas, então usar a inteligência artificial para isso e não perder a força dessa entidade coletiva.
0: E até que ponto uma empresa pode usar a inteligência artificial para monitorar a produtividade dos funcionários sem violar o direito à privacidade?
1: Então, a gente tem uma diferença entre vigilância e monitoramento, né? A gente não pode passar do limite da dignidade da pessoa humana da pessoa. Então, ver quantos cliques ela dá no dia, monitorar as pessoas faciais, monitorar o tempo ocioso dela, isso a gente não pode fazer porque se invade a privacidade e a intimidade da pessoa. O que nós podemos fazer? É ver relatórios de competência, ver entregas de atividade, ver se está compatível ou não. E a IA é muito boa para fazer relatórios sobre isso. Então, sobre demandas de produtividade, sobre as. Mas a gente não pode monitorar os acessos, a gente não pode monitorar mensagens, e-mails pessoais. Isso, a inteligência artificial tem esse limite de intimidade e personalidade, até pela Lei Geral de Proteção de Dados.
0: Hoje, essas demandas, essas entregas, elas estão mais ágeis, né? Antigamente, você demorava 2, 3 horas para redigir um texto, por exemplo. Hoje, apenas 1 segundo, parece muito rápido. E como fazer com que as empresas continuem produtivas, né? E continuem mandando demandas para os seus funcionários sem estressá-los, mesmo sabendo que agora eles têm mais tempo para poder fazer suas atividades e talvez não entreguem tanto quanto deveriam ou quanto poderiam, já que essa ferramenta ela potencializa esse tempo.
1: Eu acredito que quando surgiu esse debate da IA, a inteligência artificial começou a ganhar espaço, teve muito o medo de Perda de emprego. Não vamos perder emprego por inteligências artificiais. E dados da OIT, que é a Organização Internacional do Trabalho, tem apresentado que pelo menos 35% dos empregos mais jovens vão ser impactados. Mas ser impactados não significa que eles vão ser extintos. A previsão é que seja extinto 2% dos empregos atuais. O que, que a gente vê é uma rerotação. Então, e as empresas estão procurando isso. Então, não estão... estão capacitando seus funcionários a aprender a operar com a inteligência artificial. Então, a gente vê esse impacto e a gente vê esse impacto de uma forma assim. A gente quer que as pessoas aprendam a utilizar e cada vez melhor, porque não tem como a gente voltar para trás. Não tem como tirar a inteligência artificial, tem como capacitar e evoluir.
0: É, porque muitas vezes o funcionário que não está muito habituado a essas ferramentas, no lugar de competência, às vezes com a mesma atividade na empresa, um está disputando ativamente com outras empregas e o outro anda o seu trabalho. Mas não é mais artístico, não é mais para fazer essas entregas e essa competitividade acaba acontecendo na própria empresa, né?
1: Sim.
0: E até distinguindo eles, e talvez até uma questão até da passada de RH, porque o outro tem uma renda fazendo muito mais do que você. Essa preocupação atinge muito o trabalhador, né? Que é a necessidade de capacitação, né, é urgente, tanto para os empregados quanto para as empresas também, de capacitar o seu pessoal.
1: Atinge, mas é algo que eu sempre gosto de destacar, e até as organizações que já têm, como a Instituição da União Europeia e esse projeto de lei que está no Senado atualmente, tem um efeito assim. Podemos usar a IA, mas a tomada de decisão final ainda é humana. Então, podemos dizer assim, uma pessoa mais célebre, mas ela comete erros, todo mundo sabe, então ela não tem uma visão tão crítica. Então, a pessoa que normalmente tem o processo mais artesanal, a visão é mais detalhista. Então, vai muito dentro da empresa ver a qualidade da entrega e o serviço dentro da competitividade dela.
0: Muita gente usa ferramentas como ChatGPT, por exemplo, no trabalho, não é dentro da empresa. Isso pode gerar algum problema jurídico ou depende da atividade exercida?
1: Pode, uma vez que depende de como você formula e como você alimenta esse ChatGPT. Se você usa dados íntimos da empresa ou segredos industriais, segredos da operação, você pode até sofrer desvio de admissão para justa causa pela lei trabalhista.
0: É isso que eu vou entrar nesse assunto, assim, porque às vezes o funcionário pode expor informações sigilosas da empresa e usar ele numa plataforma de inteligência artificial. Quem que responde por isso nesse caso?
1: A responsabilidade por ser uma operação da empresa, caso vaze, a empresa pode penalizar seu funcionário, como eu disse, né, as medidas dentro da lei, mas a responsabilidade de vazamento de informações ou informações erradas vai à pessoa jurídica. Então, ainda causa esse prejuízo para a empresa, caso o trabalhador use uma informação falsa ou uma informação que não deve ser divulgada.
0: Então, não dá para responsabilizar a empresa que entrega a ferramenta artificial para o trabalhador, responsabilidade é o ChatGPT, por exemplo.
1: Não.
0: É o funcionário que está trabalhando com ele e trazendo essas informações, né? A empresa pode monitorar tudo que o programa faz em ferramentas de inteligência artificial, ou existem limites relacionados à privacidade? A gente não citou nesse tema, mas acho que vai ser sim, importante para ele.
1: Sim, a empresa pode fornecer acesso, então o que eu sugiro, né? Tem o ChatGPT, tem o ChatGPT pago, usa o meio corporativo e deixa claro que é só para o meio corporativo. A mesma coisa que a gente faz, como eu disse, a gente aplica de todo o trabalho, né? Então, usa o regulamento que a gente usa para e-mails. Então, o meio corporativo, a gente sabe quem pode ser passado em mensagens de cunho pessoal, mensagens íntimas, WhatsApp, grupos da empresa. A gente sabe que isso não pode ser para cunho pessoal. A mesma coisa cabe para IA. Se você está usando IA como ferramenta de trabalho, a empresa te fornece isso, você tem que ter os mesmos cuidados como se fosse um e-mail ou um grupo do WhatsApp de trabalho.
0: Mas uma coisa, doutora, por exemplo, a gente tem uma vontade de ter uma ferramenta, é muito atual, né? Eu vou fazer um curso de me especializar, eu não estou preparado ainda. E daí a pergunta nesse sentido é a seguinte: pode existir algum tipo de preconceito na contratação com a avaliação dos funcionários? Tipo assim, você contratou só quem sabe de lá, por exemplo. Como que o direito trata desse tipo de situação?
1: Sobre preconceito e inteligência artificial, nós temos duas vertentes. Claro que a gente tem essa da adaptação e da capacitação de pessoas, e a gente tem que cuidar muito para não gerar assim. Aquele erro de pessoas. Uma pessoa não entende, mas a pessoa está motivada a aprender. Então a gente vê do dinamismo e da motivação da pessoa estar cada vez mais capacitada no seu trabalho. E a gente não vê isso só com inteligência artificial. A gente vê isso com escrita, com atendimentos ao cliente. A gente vê. Mas a pessoa não tem habilidade, não vai lá e desenvolve. Então a gente tem que ter esse olhar crítico e também ainda. Por isso que não pode tomar todas as decisões, tem as decisões humanas por trás. Outro risco de caso de preconceito e discriminação que a gente vê na IA é como a gente alimenta. Porque uma ferramenta robótica, né? Inteligência artificial que tem um usuário que conecta nos erros e tem um humano por trás. Então, a gente tem que cuidar, como eu dei um exemplo, do recrutamento de ONGs e ONGs. Então, aquelas ONGs vão alimentar o sistema para procurar os currículos. Então, por isso tem que ser auditado e fiscalizado com certeza da entidade para você estar o mais neutro possível. Aí lá, a dica são vocês já serem neutros, mas para isso a gente tem que verificar e auditar elas.
0: Mas, assim, por exemplo, uma empresa que faz um chamamento para que as pessoas sejam contratadas e especificam, se não se roupa, tem que saber que já é lá. Isso é tipo de preconceito?
1: Não. A gente pode colocar no currículo, contratamos com graduação, contratamos com especialização, queremos pessoas perfeccionantes com capacidade aérea. Então, tem que já ter cursos de graduação especificados em inteligência artificial. Então, já tem uma graduação nisso, já tem pós-graduação nesse sentido, porque o mercado está procurando essas pessoas mesmo. Às vezes, a gente precisa de um cargo específico.
0: Legal. Qual que é a situação em que a mãe envia cobranças, mensagens, uma mãe inteira, morada e expediente? Isso pode gerar direito a horas extras?
1: Nós ainda não temos nenhuma decisão na Justiça do Trabalho sobre o uso de inteligência artificial. Até porque tem uma pesquisa, eles deixaram uma legislação de jurisprudência no sentido de ter uma grande decisão jurídica. O que eu aconselho? Eu aconselho uma mesma prática para e-mail e WhatsApp. Caso que seja cobrado esses WhatsApps, esses e-mails fora do horário, gera pagamento de hora extra. Eu aplico o entendimento que a inteligência artificial também já sai utilizando as notificações, mas se você está respondendo e está trabalhando fora do horário de trabalho, gera esse risco ao empregador de pagar hora extra.
0: Muitas vezes são pagas. Muitas vezes o empregador não paga por mais para seus funcionários, mas mesmo assim o funcionário utiliza essas ferramentas, né? Que às vezes até tem valores não astronômicos, dependendo do tipo de créditos que você usa, né? Às vezes por construção de uma rede, enfim. Esse tipo de pagamento fica por conta, inclusive, do funcionário que quer usar uma mais especializada.
1: Eu sou a favor das empresas criarem políticas de regulamento interno. Então, assim, se a empresa sabe ou não sabe que o empregador está usando inteligência artificial ou não, pode ser uma negociação entre as partes. Então, se a empresa vê que há necessariamente um lucro em ter uma IA paga e o trabalhador está pagando por ela e está sendo rentável para a empresa, eles podem negociar entre as partes sobre isso.
0: Frente ao uso dessas regras, por exemplo, que possam ser criadas para regulamentar esse uso da inteligência artificial para os empregados, o que não pode faltar nessas regras, nessa composição de parceria?
1: Eu acredito que é uma auditoria. Então, alguns programas, talvez em 6 meses, semestral ou anual, de fiscalização das atividades, para ver realmente se não tem esse uso discriminatório que as IAs podem causar, e critérios técnicos, né? Se a IA vai ser utilizada para o trabalho, que ela seja usada só para o trabalho, que ela seja usada para ver as pessoas das pessoas, que não é nossa a privacidade também.
0: A doutora falou sobre monitoramento, que é o que é operativo, o que não é. Nesse tipo de monitoramento que a empresa faz, o operativo que essas decisões, como contratação, promoção ou até mesmo demissão, sejam tomadas exclusivamente por algoritmo?
1: Não. A gente ainda precisa, até por algoritmo, não tomar conta da gente que as decisões tomadas serão feitas por humanos. As ferramentas e análises podem ser feitas por IA, mas as tomadas de decisões finais ainda cabem aos humanos.
0: Não adianta não.
1: Não adianta não.
0: Não está reunindo, não.
1: Exatamente.
0: Inteligência artificial está mudando muito rápido, na sua geração do tema direito, está conseguindo acompanhar essa velocidade, a tecnologia já avançou mais do que a legislação?
1: Acredito que não tem certo ou errado, mas o direito está tentando, e eu acredito que a gente pode usar eles para elas. Então, a gente tem o direito digital, a gente tem a lei geral de proteção de dados, que não trata exclusivamente de IA, porque as leis são anteriores a IA, mas são muitas questões similares, então a gente pode usar para aproximação. Como foi no caso de silêncio, do WhatsApp, da proteção de intimidade, que é mesmo a proteção de dados também. Então, a gente pode usar essas similaridades, mas ainda não chegou ao judiciário. Infelizmente, a tecnologia corre mais rápido do que uma emenda constitucional, por exemplo, ou um projeto de lei.
0: Para a gente fechar, pensando no futuro, algum conselho para equilibrar essa inovação tecnológica, produtividade e proteção dos direitos dos trabalhadores?
1: Eu acredito muito que a gente ainda deve olhar com uma hora extra. 40% dos empregos serão impactados por IA? Serão. Mas isso necessariamente não será negativo. positivo. Você vai impactar no sentido que a gente vai aprender a usar lá, a gente vai trabalhar com lá, e ela vai ser uma ferramenta nossa. Então, eu acredito que teve muito verdade quando começou a surgir, mas nós temos sempre essa ciência e as capacidades que podemos mesclar e equilibrar a situação.
0: Maravilha. E assim, para a gente fechar de novo, eu estou pensando, né, porque tem muito ego a respeito da alma, que esse potencial humano até dos benefícios, né? E como se lembrar que é uma permanência na sociedade, ou se quiser entender, pode dizer um dia não, como mais vou poder acreditar, vou amar os outros, perder, né? Não dá para dizer
1: não. Não dá para dizer, e eu acredito que não tem mais como voltar, porque até mesmo a diferença ela está sendo utilizada, né? A gente sabe que ela cria leis, eu crio jurisprudências que não existem, mas ela também tem benefícios. Então, ela ajuda o setor jurídico a reduzir uma causa menor, ela ajuda num contrato ser mais bem elaborado, ser mais limpo, ou ela ajuda a ter uma redução de uma peça. Então, tem essas vantagens, o direito já está se utilizando dela. A gente vê todo o tribunal já tendo as suas próprias leis. Então, não tem como desvincular, não tem como jeito desprevenir algo que a gente não utiliza.
0: Então, vai ficar, e vocês que estão usando, se você não está usando e quer ter uma colocação no nosso trabalho, tem que ter culpa com isso, né?
1: Isso aí.
0: Com isso, né?
1: Isso aí.
0: Nós começamos com a advogada trabalhista, ela se

cerca de 17 mil envenenamentos. Os dados mostram que cerca de 7 em cada 10 ocorrências registradas pela corporação envolvem este tipo de veículo. O Corpo de Bombeiros reforça o

0: pacientes e reduzir a gravidade nos ferimentos. Entre as principais orientações está respeitar a sinalização do trânsito, nunca avançar o sinal vermelho e cruzar vias preferenciais sem a devida atenção. Evitar ultrapassagens pela direita e utilizar o corredor apenas quando os veículos estiverem parados. Repórter Vitor Luiz.
1: Os operários da Rede Municipal de Ensino de Curitiba têm até hoje para se inscrever na Semana de Estudos Pedagógicos. O encontro será realizado no sábado, dia 1º de agosto, e vai discutir o tema Educação para a Diversidade. A programação reúne palestras e atividades voltadas à inclusão, ao respeito às diferenças e ao fortalecimento das práticas pedagógicas nas escolas. A participação é destinada aos servidores da educação e as inscrições são gratuitas pela internet. A iniciativa busca ampliar o debate e oferecer novas ferramentas para o trabalho em sala de aula. Mais informações no site curitiba.pr.gov.br. Terminam hoje as inscrições para a corrida do Dia dos Pais em São José dos Pinhais. A prova será realizada no dia 9 de agosto, com percursos de 5 e 10 quilômetros, e largada no Complexo Esportivo Rio Braga. As inscrições são feitas pela internet e o link disponível no site sjp.pr.gov.br. A expectativa é reunir milhares de corredores de diferentes idades. Além da corrida, o evento ainda incentiva a prática de atividade física e celebra o Dia dos Pais, o esporte e a integração entre as famílias. Ligação e uso correto das instalações hidráulicas contribuem na conservação dos recursos hídricos. Fala, Gabriel Ramos.
2: A CEPAD tem orientado a população sobre como utilizar

vendas de atendimentos ao cliente. As pré-inscrições são feitas exclusivamente pela internet no site sinta.com.br. O link Sinta é com Y. E as vagas são limitadas. A capacitação tem 24 horas de duração, com aulas entre os dias 3 e 26 de agosto, sempre às segundas-feiras e quartas. Podem participar moradores do município com 14 anos ou mais. Todos os candidatos que atenderam os requisitos garantem a matrícula, os demais ficam em lista de espera.

0: 3 minutos. A Prefeitura de Araucária anuncia inscrições da próxima terça-feira, dia 4, para cursos gratuitos de logística e de auxiliar de mecânica básica industrial. As vagas são destinadas a moradores da cidade que atendem aos requisitos de idade e escolaridade de cada formação. As matrículas são presenciais e seguem a ordem de chegada até o preenchimento das vagas. Os cursos têm foco na qualificação profissional e na preparação para o mercado de trabalho, com as previstas para começar nas próximas semanas. Os interessados devem apresentar documentos pessoais e comprovante de escolaridade no ato da inscrição no setor de qualificação profissional, que fica na Rua Morreu do Susto, 5815, bairro Sabiá. A iniciativa busca ampliar as oportunidades de emprego e fortalecer a capacitação da mão de obra local.
1: Aqui está com 2 graus.

0: aqui em Ilha, Curitiba, quando eu continuo as questões para visita grave, é isso, direção?
1: São dois encontros nos dias 4 e 9 de agosto, das 2 às 5 da tarde. Com traços marcantes, páginas em preto e branco e leituras de trás para frente, o Mangás tem se tornado populares no Brasil. A oficina permite que o participante descubra conceitos por trás dessa linguagem única e contemporânea presente na arte japonesa. O link de inscrições está disponível no perfil do meu Instagram, o arroba Museu Oscar Niemeyer.
0: Então, cultura, hoje tem estreia para quem gosta de dança e música. O espetáculo As Carnes do Brasil será apresentado às 6 da tarde em formato online no Instagram do projeto Entre Nós. A produção de uma arte e acessibilidade para valorizar a maturidade, a expressão artística e as conexões humanas. A iniciativa da produtora multicultural Entre Nós, a diretora-geral do espetáculo, Alessandra Wondolowski Deit, faz um convite especial para o público acompanhar a apresentação.
2: As Carnes do Brasil, uma releitura contemporânea de carne que explora a liberdade feminina, o desejo, a obsessão e a violência. O espetáculo é composto por 8 cenas e foi preparado por 10 artistas, todos com mais de 40 anos. Essa escolha artística reforça o compromisso do projeto em destacar a força criativa, a técnica e a profundidade expressiva que leva à liberdade. E o espetáculo conta com 4 personagens. 2 meninos, Carla e Micaela, e 2 masculinos, José e Scalabrini. Em cena, nós utilizamos 4 linguagens para comunicação com o público: dança de salão, pole dance, dança contemporânea e arte yoga. O espetáculo estreia no dia 30 de julho na página do Projeto Entre Nós. Esperamos por todos vocês.
0: Quem quiser assistir, pode acessar o perfil Projeto Entre Nós no Instagram. Mas se você procurar por Projeto Entre Nós, você vai encontrar e conferir essa estreia ao vivo. Assim, a gente vai encerrando a nossa participação aqui no Domingo para agora a primeira edição. E desejando a vocês um ótimo dia. E eu tenho aqui uma mensagem, né? Que uma fotografia muito bacana que a gente vai mostrar aqui depois que fechar o moleque depois das eleições. O coração azul para dignidade e liberdade. Hoje, dia 30 de julho, dia mundial de enfrentamento ao tráfico de pessoas. Um abraço também para vocês. E o que seria amanhã às 7 horas do Paraná Agora, primeira edição, aqui do Paraná Cosmo, aqui na rádio.

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Bom dia, Leandrinho, Curitiba, quinta-feira, dia 30 de julho. Está começando mais uma manhã educativa aqui de especial para estarmos juntos aqui no Rap 7.1. É a nossa manhã educativa que fala a sua humanidade. Tenho a alegria de fazer companhia para você todas as manhãs e pode ter certeza que hoje promete ser ainda mais especial. Vamos ter uma quinta-feira incrível. Hoje é dia internacional da amizade. Que presente poder celebrar essa data ao lado de quem faz parte da nossa rotina. Sim, você que está do outro lado do rádio é um grande amigo. Muito obrigada por abrir a porta da sua casa, do seu trabalho, do seu carro, para a equipe educativa faça parte dos seus dias. Entre aqui hoje em dia de celebrar a amizade e ter a sua participação, mande uma mensagem, passa aquela música, faça parte dessa história. Anota no nosso WhatsApp, que é 41-3338-7511, e vamos juntos até o meio-dia na manhã educativa que chega ao som de Acorda o Sol e Roupa Nova com Alto Astral.

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0: chama.
1: Apartamento de número 972, Lagos de Valinhos, cantando Papo Cultura. 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É uma visão da tradição da Erva Mate e do café que são produzidos aqui no nosso estado. 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
1: Começa a usar planeta água com 19 espaços que reúnem novas experiências e informações sobre esse meio primordial, criativo, sensorial e com diferentes suportes imersivos como produção, realidade limitada, fotografias, visualizações. Usa mais uma visitação ativa daqueles que mergulham nessa experiência. O Museu Planeta Água fica na rua Engenheiro Antônio Batista Rivas, 151, no bairro Tarumã, em Curitiba. A visita é gratuita, mas você precisa agendar com 48 horas de antecedência pelo site do museu. 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

Além da educação, sendo assim, muito especial de ponta de sucessos. Agora nós vamos lá para a Camila 271, ouvir o Rio Luz com o Deixa em Paz.

Ai, escuta.

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recomendo a cantina Colônia, que é nacional do Encerrado, agora está chegando também o Tio Ben, sem maionese, que canta pra gente Paris da Mala.

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Agora quem leva a transformação é a Rossa Lanza. Pega essa dica especial pra você, porque a Rossa ainda não chegou. Ela volta às festas de Curitiba para uma nova temporada a partir de agora, na quinta-feira, e vai até o dia 9 de agosto no auditório do Teatro Galera. Inspirada na tragédia clássica de Sófocles, o espetáculo faz uma releitura contemporânea sobre poder, justiça e a resistência para o ano, com música ao vivo. Os ingressos estão à venda pela plataforma Disque Ingressos ou pela bilheteria do teatro. Tudo que eu sou bom, sua polícia é bonita. 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

Planta, intermediar, consolidar, criar, tanto o campo quanto a espiga. Seus resultados vão visitar. Por segmento, estão vencidos de forma muito pouco. Claramente, essa modalidade te ajuda a regra no compasso além de outros instrumentos. Os indivíduos são em Salvador, Bahia. Um lá é a população, outro lá para a capital, São Paulo da Música. Ela é a professora, senhora Claudinha Passos, além do professor João Valdir, que será da aula a registradora da alfabetização, que terá financiado os estudos. Estudando a administração de empresas, e é como com o professor e escritor João Leal da Redonda. Com suas criaturas, participando com o meu estudante, o primeiro contato com o professor, mas com 20 anos, foi para São Paulo trabalhar em Cimeb. 5 anos depois, no Rio de Janeiro, após a publicação da ata institucional número 100, no Rio de Janeiro, volta e faltou os seus livros. Essa é a pessoa da coluna circuncidada em São Paulo, Paulo de Paraíba. E que vai passando com um parceiro participante festivais, mas foi com posição e possibilidade de não levantar

Agora, para a parte nova, vamos comemorar a ambulância da ONG. Já foi tomando o ônibus que foi preparar e ocupar uma cadeira na cadeira de dinheiro de letras. Exceto, os eleitores participando da preparada, receberam

Sendo o êxito que conquistou o seu amor pessoal. Tóquio, do Paulo Lourenço, João Galinho, Guido Arte, Santana, e o Brasil virtual. Iluminada por Ritmo de Jão. Reunindo a maior retrospectiva já dedicada ao artista vivo. Contando sobre sua cerca de 40 mil homenagens, mais de 700 músicas, histórias e depoimentos. Em entrevista à Marília Gabriela, falando sobre o papel da tristeza no seu trabalho, afirmou que ele não aparece em forma de uma aparição específica, sobre seu estado de espírito. Ele sempre é o resultado do processo vivo como observador dos seus momentos difíceis, que por sua vez provoca uma interiorização profunda, que é o oposto do que as alegrias provocam. Pois as alegrias, segundo ele, são leves, são efeitos de novidade, são sentidar. As tristezas são as decantações, são profundas. Vale consultar o vasto material em todas as lojas

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0: gente de três meus alunos, cada um que me anuncie aqui na Onda Educativa, sua rádio sem limite.
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0: O primeiro do gênero no Brasil e o segundo da América Latina. Lá você pode conhecer um acervo com cerca de 1.500 fotografias assinadas por grandes nomes da fotografia brasileira, como Sebastião Salgado, Cláudia Andujar, João Lobo, Luiz Braga, Walter Firmo, Germano Lerca, entre outros. O Museu da Fotografia também mantém um calendário online de exposições com obras do acervo, além de abordar máscaras de fotógrafos brasileiros e estrangeiros. O Museu da Fotografia fica na rua Presidente Carlos Canaã,

Cantora, apreciou, neurose, viva, você ouviu, Eduarda Viva, em Educativa. 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

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A vida temporária já foi uma semana para sempre. Olá, hoje trago a você a boa vontade de conteúdo e toda a nação para curtir com a criançada no final de semana. Olá, tchau. 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
3: Eu sou o Castilho, o Castilho,

Aqui que fala é a Vitória do Casal Projeto Centro. Meu nome é Vitória Sonora. Se prepare, porque esse sucesso que a gente vai ouvir agora é de 1982, e que chega com sua voz maravilhosa.

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Não tem mais

0: Eu lembro da... Daquele cidadão que eu disse que não tem essa lagoa, eu falei, é isso, ele fala sobre isso também, que não é bicho.
1: Não, não é outro bicho.
0: Ah, não, mas o mundo não tem bicho.
1: É, só bicho,
0: é monstro, quer dizer, monstro,
1: é bichão, pô, os bichão, são, né?
0: Tá vindo o Alexandre Pacheco, quando nós da Cachoeira Pacheco estamos ali para mais uma, finalizamos uma semana, né, assistindo, mas agora falou que já tá chegando aqui, Bárbara falou que não tá ouvindo a rádio agora, né, então já que tá acontecendo, agora com a gente tá na rua quinta, incrível, tudo com a maravilhosa Zona Duncan, aproveitem para parabenizar por ser maratonista, pô. O convite lá de São Paulo, o convite nosso todo dia, tem que ir, tem até uma corrida, dela, sou fã e não é bicho, tá? Já tá dado beijo antecipadamente, tá?
1: Isso, e o nosso WhatsApp 4137785, nós tivemos mensagens, perguntas, certamente muitos elogios ao trabalho da Zona Duncan, que já está com a gente, porque olha só, uma trajetória de 45 anos de sono no dia, que serviu para hoje nos entregar uma carteira a partir de fina massa, fazer com que a Zona se entendesse e descobrisse com as suas várias vivências e origens, compõe a sua essência. Desde os anos 90, Zona Duncan usou de sua voz grave e melodiosa para levantar a voz de fã, né, com canções que falam sobre emoções, identidade, representatividade e valor como um laço, né, como amarra. Dono de hits como Catedral, Alma, Enquanto Duro, fez história com parcerias e gravações épicas ao longo de sua carreira. O Agudo Grave, seu 29º álbum, lançado neste ano, nos coloca em suspensão em meio a questões ainda humanas, sem deixar de lado temas urgentes como a tecnologia e a inteligência artificial. Ela quer, afinal de contas, uma humanidade radical. E por isso se pergunta, e aí, e lá? São pensadas em forma de canções que atualizam o repertório já temporal e fazem Zona um dos homens incontroláveis da nossa música. Querida Zona Duncan, muito prazer em receber aqui no papo, tudo bem?
2: Prazer, que delícia, estou feliz de estar aqui com vocês.
1: Maravilha, prazer é nosso. Quero começar pelo começo, o título Agudo e Grave já sugere ambivalências e dualidades, né? Algo que talvez o algoritmo do nosso tempo não tolere muito. Já é um bom ponto de partida para apreciar esse seu novo álbum, que é o meio disso tudo, gente.
2: De cara não foi feito. Não foi feito pelo ritmo, o ritmo vai fisgar na mão, ele vai fisgar e vai abrir o arco, acontecendo na nossa vida, né? Eu acho que a pessoa que está fisgada pelo ritmo o tempo inteiro, se for um artista, pode estar se arriscando, porque a gente precisa do silêncio, a gente precisa das frestas para fazer o que a gente quer, o que a gente ama, e esses tempos nem sempre incentivam esse lugar, né? Você falou ali, da humanidade radical, esse é o norte do trabalho, esse é o norte do fã, da humanidade radical. Porque tô na resistência, né? Eu nasci aqui.
1: Até aproveitar a tua base, bem-vindo, que legal poder ser.
2: Muito bem, cara.
1: Olha só, a gente conversa muito aqui, sobre festivais, seja de música, seja de cinema, de teatro, enfim, e sempre com curadores, né? E agradecendo a curadoria, algo que sempre me chama atenção, porque muitas vezes é ali que a gente percebe o sinal dos tempos, né? E um monte do seu trabalho voltando para essa questão, né, da humanidade radical, com música falando especificamente, ah, me fez lembrar uma entrevista que tivemos recentemente com o Werner Drexler. E o Léo Bovino para cá, que é um espetáculo.
2: Isso, e disseram que tem um tema também, né?
1: Tem uma música que chama Alguém Ali Dentro. Alguém ali, ali de lá. Alguém ali dentro. Ele fica brincando com isso. Então parece assim. Além das conversas, já está vindo agora, sem parar, nos álbuns, né? Os artistas com você, eu estou conseguindo se relacionar, sem falar sobre. Como é que você consegue se preocupar? Como é que foi um clique que você falou assim, a gente vai falar disso para ontem?
2: Bom, eu tenho um clique bastante pessoal e simples. Uhum. Eu gosto muito de animais, né? Então, de vez em quando, se alguém me pega vendo, me pega e fisga nesse negócio. Eu estava vendo e achei lindo no seu personagem, meu companheiro. Eu falei, olha isso. Ela só fez assim, ela não é o diretor de arte. Uhum. Ela fez assim e falou, olha, cara, meu mundo caiu. Meu Deus, ele está sem ver mais. Então, o start foi bastante simples. Depois eu comecei a ver milhares de coisas, porque... Uhum. dentro da arte era muito perigoso, né, para quem é artista, ou para quem é artista que vai usar isso como uma bengala estrutural. E depois, o que mais me preocupa de tudo é. Bom, eu tenho 60 anos, né? Eu nasci em filme, eu disse que eu não sei de nada disso. Mas as pessoas que já nasceram agora, elas vão saber reconhecer, elas vão saber questionar. É isso que eu acho muito perigoso. Então, assim, hoje em dia, eu já reclamo de internet, de rede de streaming, que não bota ficha técnica. Eles botam os compositores, recentemente começaram a botar os compositores. Então fica parecendo sempre que é uma mágica. E o artista é uma pessoa como outra qualquer, com seus momentos, suas dores de barriga, suas necessidades biológicas e sociais, né? E a gente sempre fica nesse lugar de receber a música como se estivesse ali para a gente desfrutar. E acho que lá vem para reforçar essa sensação perigosa de que a música e a arte não são um ofício, sabe?
1: Maravilha. Zé Labuca aqui com a gente. Vamos aguardar um pouquinho mais esse céu. Muitas mensagens chegam para lá, mas já a gente passa. Mas queria ainda, só para não perder o gancho, falar sobre essa radicalidade. A gente vê no tempo também em que nosso léxico, algumas palavras se tornaram outras coisas ou foram sequestradas para tratar, significar outra coisa a partir de um ponto de vista, uma visão do mundo. Qual é essa radicalidade humana que você pretende ou propõe assim, disso? De que forma a gente pode ser radicalizado?
2: De cara, só para ir da superfície, a capa do álbum, né, que foi assinado por Flávia, a fotografia de Laura Vestígio, o cara chegou para tirar foto sem assistente, sem lente, com máquinas malditas, trocando fio. Então, assim, é nesses detalhes que onde eu posso atuar. Eu fazendo as coisas, gente fazendo todas as coisas, o nosso show vai ser, o nosso cenário todo feito pela semana linda, também pensando nesse conceito. A gente até brincou com a senhora Reina ontem, inteligência artesanal. Na verdade, cara, isso é uma gota no oceano, isso é uma fila de ouro. E é grande do mal, totalmente. Só que a gente está vivo. Então, quando eu estiver vivo, a humanidade radical já é isso. E que lindo que é. Eu já venho falando disso em outras músicas. Tem uma música chamada Cara Muito que fala disso também. Eu falo perfeição da mente, mas de outros instintos. Quem se diz muito perfeito, não acerta em controle de um pressoço. Para não ser de carne e osso. Eu nem sabia de lá, mas eu já estava nessa conversa. Então. Humanidade radical, assim, eu aqui falando com vocês, vocês querendo me ouvir, pequenos gestos que são transgressores. Eu falo na letra, eu quero humanidade radical, boca e dente, fio e quente, ardendo no geral, achando o sentimento uma coisa sensacional. Então, se você está sentindo, se sentindo, se não se humana, isso já é humanidade radical no mundo como nós.
1: Ah, olha só.
2: Tá dado de repente, é quase um excesso.
1: É, praticamente um excesso.
2: Não, cara, é assim, isso. Eu acho que a gente tá vivo, falando de música, eu aqui com 60 anos, fazendo um álbum todo inédito, com uma produtora sensacional chamada Maria Durão, que faz uma música consistente, alternativa. Então, isso aí, a gente vai tentando se juntar pra melhorar. Que tudo vem da gente.
1: É, isso aí. É curioso a gente falar sobre isso contigo, porque, obviamente, e não é só, você está numa posição de um artista que já tem, já está consagrado, já tem o seu público, e falando das dificuldades e das preocupações. Eu tenho percebido, até falando sobre isso aqui recentemente, um núcleo de, por exemplo, compositores aqui de Curitiba, que está rolando, que há muito tempo estão tentando achar espaços, era de meio marido, porque o trabalho com a Yara, no fim das contas, bateu. Justos também. Então, assim, tá um movimento que todo mundo está se entendendo, né? Sabe, porque você fica nessa questão de, puxa, ela me facilita a vida aqui, mas caramba, para onde vai essa linha de uma pessoa, aquela cobra, eu penso, né? E eu acho que a velocidade do tempo também é um problema, né? Porque antigamente a gente tinha mais tempo assim nas coisas, né? Não tem tempo assim, não é nada.
2: São muitos desafios, né? Eu digo sempre para os anos, assim, que eu também queria ser um artista começando. Porque a gente tem a demanda de coisas é muito grande e nós estamos muito diminuídos, né? Se os artistas que têm um certo espaço estão diminuídos, imagina quem está começando. Então, tem que se, eu acho, gente, se eu tivesse uma forma, eu usava como uma forma. Eu acho que a gente precisa se agarrar ao que é de humano, sim. Seja um artista que já está há muito tempo, seja quem está começando. Tentar pensar o que, que é você no meio dessa confusão. O que, que é isso que está no meio. Então, senão, a gente se perde muito e só se angustia. Não deixa aqui uma solidariedade total aos artistas jovens. Eu sempre olho para eles, quero trazer muitos para o meu trabalho. Eu canto muito com muitas pessoas.
1: Sim.
2: Fiz um show aqui em São Paulo, igual do nosso aqui e do Rio, onde eu tive oito convidados, todos jovens. Um por dia. Eu quero me aproximar porque é bom para mim. Mas eu entendo a aflição que é. E qual é a aflição que a gente que já está há mais tempo, esse negócio de como se não ter, que está indo, é um grande mistério, né? A gente não sabe exatamente o que fazer. Eu não quero ficar fingindo que eu tenho 30, mas eu estou olhando para os de 30 e a gente se alimenta uns dos outros. Acho que é um jeito. Uma coisa não é. E olha, o Zé lá, ele usa, ele não usa, assim, mas usa com parcimônia. Senão, a máquina vai virar você.
1: É uma aplicação, né?
2: Você tenta e depois conversa. Esse negócio de ficar saindo. Cara, o ritual do cinema é muito importante que a gente faça por isso. Claro, você está no filme, você está odiando, é difícil para levantar e sair. Mas esse papo de ficar levantando na hora que você não gosta, pelo menos, vamos sair que a gente está aí. E a história é longa. Tem hollywoodices, claro, tem coisas, mas eu acho que tem outros pontos bacanas, né? Eu vou dizer para você ficar na cadeira e já está assim.
1: Não, o que você faz é difícil na hora, eu não vi isso. Eu quero ver sua gratificação aqui, que você
2: vai fazer. Mas é legal isso que você fez, assim, porque para falar isso, você assistiu inteiro, entendeu? Isso é legal. Pelo menos você tem esse conhecimento de causa.
1: Não, mas a gente adotou faz tempo, inclusive não vem estudo cego, mas assim, ele começou com o Ricardo.
2: Isso.
1: Desde que a gente foi entrevistar o Ricardo, a gente entrevistou algumas vezes, ele, a primeira pergunta que ele fez de elenco, no elenco,
2: antigamente, cara, vários jogos que eu lancei, assim, que era uma coisa. Aí a pessoa chega pra te entrevistar, antes da internet,
1: sim.
2: Você percebe qual é a primeira pergunta que a pessoa ouviu. E aí, isso vai avisando, você não deu uma entrevista legal, você já sente isso, poxa, ninguém foi lembrar o que a gente fez, né? Então, você vai lá, vai cá,
1: Isso, acho que é uma coisa que eu quero falar com você, então, a gente agora abriu a conversa aqui, então, assim, a gente vai

0: talvez seja essa tecnocracia, tecnocidade do homem para estar algo que é outro, que pode ser muito subjetivo. Eu senti falta, essa foi uma impressão assim, né? A gente fala de uma poema épico de 300 e tantos anos, e o que talvez seja retratar, o objetivo de retratar a própria história do Ocidente, né? Mas só que ficou muito materialista, né? Vendo assim, muito didático. Sim. Quase popular, acho que. E agora, a gente sempre vê, né? Ainda não vai ter um fã de Lula, né? Mas não me faltou uma surpresa. Enfim, dando um vídeo, sabe, uma subjetividade que o algoritmo e a inteligência artificial, obviamente, não tem, né? Que ainda é o demato do ser humano, né? Essa subjetividade. A angústia de ser, eu acho boa, porque sempre é. É porque tem esse de, que eu acho que é bonito na história toda, que é você voltar para você depois de tanto tempo. É possível.
1: Uhum.
0: Você voltar para o lugar.
1: Uhum.
0: Aquilo que me deixou não é mais o mesmo, certamente. E é isso que eu concordo com você. Acho que podia ter mais. Eu tenho mais angústia. Mais angústia no sentido. Mas falando de subjetividade, a forma que ele é toda quebrada, o elástico é bem largo, e é outra.
1: Essa casística é subjetividade.
0: Aí eu vi que eu achei meio desesperado também. Cara, aquele espiando esse arranjo, porque ele era liberado. E esse baterista, esse francês, Michel, um grande músico. O meu parceiro na música, Alberto Constantino, está tocando baixo. E a gente gravou voz, baixo e bateria. Eu gosto muito de botar a voz ao vivo na hora, na realidade, de casa começa faz tempo. Então, tudo certinho, tudo no estúdio, olha a frase que ele ouviu da produtora. Sentou na bateria, ela disse pra mim, Serginho, sem levada. Então assim, gente, sim, pra quem não sabe, dizer isso pra uma tela é quase dizer pra ele, bota as mãos pra trás. Então, a música, o que que tem arranjo, que tô feliz de você ter sacado? A inteligência artificial não vai tocar assim. Não vai tocar assim. Então, minha letra está dizendo assim, eu estou dizendo para você que eu gosto de seu nome. Qual é a tua servidão, então? A brincadeira é essa. E está traduzido no arranjo. A bateria toda quebrada, o contrabaixo também. E a gente se encontra no final perguntando, e agora? Nós somos humanos e estamos fazendo uma coisa típica do seu nome, que é a imprevisibilidade. Esse arranjo que vocês viram no álbum certamente não será repetido no show, porque é um improviso.
1: Certo.
0: E o improviso já faz parte, como princípio, de uma arte.
1: É.
0: Né? Então pode ser que ele surja nesse arranjo e a partir disso ele vire um parafuso capaz de fazer. Mas aí ele vai ter que errar um pouquinho.
1: Quem que falou que ele é um autor para a pressão de uma sugerida?
0: Um Adolfo,
1: você estava citando lá. Aí eu fiquei irritado e falei, por que você está fazendo isso com o Hugo? Você está me torturando. Aí ele falou, o diretor musical fez assim, mas a gente vai gravar tudo. Só queria que você ouvisse assim. Gente, Beck's voz principal, o bateria, era samba, era senhora. Samba, não tem dinheiro mais ou menos, né? E aí você começa a olhar as pontas, os finais das frases. Cara, roubou, sabe? Assim, roubou. Vai fazer outra música. Vai já botar aqui. Tem que acreditar a conversa que
0: você tá gravando. Você tá, já tem parceria.
1: Tiago, aí eu só vou chamar agora de Zé Duque, que eu gostei disso, Zé Duque.
0: Para os íntimos.
1: Que legal. Você falou do Liberaldo, outro legal citar, que ele é baita artista, ele fez parte da banda Guerreiro da Mobé, o grande cara, né?
0: Exato.
1: O Jato do Lucas Florestas, que é isso também, tocou com a Rosa Sul.
0: Soares, que é um livro sensacional, um disco sensacional chamado Casal. E eu queria falar um pouquinho desses encontros, né? Você citou o Roberto Pochano, que é um sensacional, um grande baixista, e ele é
1: sensacional,
0: né? Você teve algum problema? Não, é incrível. Como é que foram esses encontros?
1: Na verdade, você falou de muitas coisas importantes. A Marina chega. As duas grandes surpresas do álbum para mim são a Marina e o Alberto. Porque com o Alberto eu fiz três canções, então é um cara que mais tem parceria comigo no álbum. E a Marina, a gente se conheceu porque eu cantei, você falou do Cavalo agora, ela fez um outro chamado Colinho, que concorreu ao Grammy ano passado. E eu cantei, foi quando a gente se conheceu, porque ela me convidou para cantar com ela uma faixa. E aí eu provo para vocês que eu adoro as pessoas novas, adoro misturar com as pessoas novas que vão me desafiar. Quando ela me convidou para cantar com ela, eu fiquei muito feliz. Ouço a música, se chama Matagal ainda, e essa foi aquela música que me fez querer ficar perto da Maria. E aí a gente fizemos um espetáculo junto sobre todo o bem dela com a Rua. E fizemos, ela cantou comigo no Donuts, e aí eu falei, quer saber? Eu quero fazer um álbum com ela. E aí, vi a Marina, e então tem misturado gente nova com a Marina, o Alberto, João Miranda, que é um parceiro de Recife, e falei, meninas, tem a Luísa Cabaleiro, Lucila, Leozete, tudo em isso, já mais perto da minha geração, então tá tudo misturado. A música com a Marina me toca muito, se chama Maravilha de Forma, né? E ele começa cantando, que é uma coisa que a Marina e o Toba Angelini, que é um grande artista fã de Rio de Sol, eles montaram a música quando eu cheguei no estúdio, o Menino cantava antes de mim. E em geral, o dono do álbum canta antes, né? Mas acho que tudo emocionado de ouvir o Menino, que é um amigo, um parceiro e um vizinho de geração muito forte pra mim. Acho que a música tem. A gente gosta muito de cantar juntos. Então, é uma faixa que é muito, muito a minha essência pra mim. Então essas misturas, a sonoridade, né? O desafio com a sonoridade dela, eu dei muita liberdade para ela. A última faixa que é com a Tamara Assunção, totalmente imprevisível também, um arranjo que ela fez, juntando as faixas, né? O resumo do álbum inteiro. Tem uma música fofinha, que é a fofinha do álbum, que se chama Resolvidinho, que todo mundo já sabe, eu canto essa faixa, ela é uma música, né? Essa é Matagal, eu canto com a Marina, e tem as vozes, eu canto muito tava abaixo dela, as vozes se complementam muito, tem a ver com esse negócio que vocês começaram falando, do agudo grave, procurar os extremos, que se completam, né? A ideia é essa.
0: Vamos ouvir um pouquinho?
1: Vamos, só pra falar, né?

0: Exatamente. Cássio, eu conheci o Davi em 82. O Dinho, a gente se conheceu melhor depois, né? Eu não conheço. A gente tem um fato, que eu sei, que eu estou mostrando para vocês agora, que tem um Dinho e um Dado, que é um grande do Maria FM, puta da onde, filho da Florência, filho de Renato, filho de Angas, né? Mas a história de Renato Russo, o Renato eu não conheci, olha que coisa louca, ele foi pro Rio, ele era um pouquinho mais velho que eu, infelizmente eu não conheci, mas vi o Alberto Elétrico tocar, com muito, muita honra, e eu cantei com o Dinho lá, no Universitário, isso foi marco nas nossas vidas, assim. Eu lembro muito de uma gravação, eu dei um abraço nele antes de eu entrar para cantar, e com o Kiko Zanzan, que a gente estava lá, eu falei para eles, cara, eu acho que vocês vão correr, porque eu estou muito forte com esse álbum, está muito redondo, está muito demais. E a gente é feito, né? A vida vai preparando as coisas legais para a gente. Por isso que eu digo que um artista jovem, assim, cara, faz o teu. Faz muito tempo, porque as coisas vêm. Eu sei que a gente precisa ganhar dinheiro, eu cantei muito à noite. Eu cantava de segunda a sábado à noite, eu cantava jingles, eu fiz backs, tudo que eu preciso fazer. Mas a coisa vem. Eu não conheci melhor o Dinho, mas hoje é um cara que eu amo no coração, assim como o Cássio e toda aquela época.
1: Gente, conta que recentemente na entrevista do Dinho, né? Que ele fala que teve um produtor na Sony, que quer mudar a música deles, tem uma coisa muito complicada e tal, e depois ele ficou meio chateado, depois veio o Valtão Bruno.
2: Esse dia
1: o conselho do Valtão, que infelizmente a gente fez uma
0: pessoa da música brasileira, né?
1: Então aquela outra,
0: você foi no show dele?
1: Foi
0: no show dele.
1: Eu fui no Brasil,
0: quase 50 mil pessoas cantando MPB de coração.
1: Eu fui aqui na Pedro Paulo Minsky.
0: Foi na estrada Brasil.
1: Opa, valeu. Foi uma hora. Fiquei legal, eu falei cedo pra lá. Eu sei porque depois fiquei com uma dor nas costas, rapaz. Eu fiquei muito cedo.
0: Eu já era um show, sem de lá, pra lá, pra Brasil.
1: Foi muito difícil.
0: Já cantou uma pequena
1: parada, já tá.
0: Já cantou uma parada?
1: Não.
0: Tá falando que era um lugar importante de Curitiba. Já cantei naquele morro de vidro. Já cantei no Ecri, na Ópera de Arame. Já cantei no Cris Guará. Já cantei no Palanco, com isso, que é um lugar que tá no nosso coração. Mas não tem problema ainda não.
1: Vou começar com a família Lins, que
0: é o Fernando
1: tá rolando agora a Fernando Abreu.
0: Então eles me chamaram, cara. Me chamaram, mas eu tô lançando algo antes de chegar.
1: Então, vamos para a reportagem.
0: Vamos reportagem.
1: Vamos lá, vamos essa falando.
0: Já que você falou do grupo, eu queria que você relasse também sua experiência com os Mutantes,
1: que também foi algo muito legal, né?
0: Foi incrível, né? Também é um marco na minha vida, assim. Aquelas coisas que você não exige, de tão impossível que elas parecem. Mas, quando eu entrei Sérgio Batista na gravação, no Rio de Janeiro, a gente se conheceu. Dois dias depois ele mandou uma mensagem, quer cantar com Mutantes em Londres, em Los Angeles, Nova York, São Francisco. O que eu fiz foi ligar para a Rita, que Rita era um grande amor, parceiro, né? Eu liguei para a Rita e perguntei para ela se tudo bem. Ela disse que sim, ela vai se divertir. Porque eu sei que ela, todo mundo sabe que há uma diferença entre eles. E eu não queria entrar nesse lado assim, eu vou entrar de alegre, sabe? Então eu conversei com ela, ela disse, vai fundo. E fui, passei um ano e meio naquela viagem. Foi incrível, eu recebi um ano com a Alba e nunca vi mais incrível.
1: Inclusive teve um show aqui em Curitiba, sabe? Resenha com os Mutantes, no Parque do Sabão Atlântico, que fazia parte do Rodrigo Cultural, e que o show já era bem espalhado, e foi por parte dos boiadeiros, né? Era bem aleatório, sabe? Bem legal, bem bacana mesmo. Zé Maduca com a gente, que bacana. E ela faz aqui, ó, lança uma boa tarde, faço parte de um coral, estamos cantando a música Essa Pra Acabar. Nossa, que azar, né? Muito bem, o negócio é tudo. Mais uma grande, né? Nossa, você vê que nosso pessoal é muito conectado aqui, Zé, né?
0: Muito, muito. Muito. Eu fico feliz com a diversidade desse público que vocês têm. Isso é tão bacana.
1: Ah, que delícia. Isso põe a gente que mais não já estamos difíceis. E show, Zé, falando de turnê, vai pintar por Curitiba.
0: Vai ter, vai ter. já cantar no começo de setembro aqui em São Paulo. Eu não posso dar os detalhes ainda, mas já está super animado. 25 de setembro eu canto no Vivo Ramp. A agenda está sendo completada, a gente está viajando em Curitiba, porque eu amo cantar para vocês. Eu tenho plateia pequena, você diz a plateia de Curitiba. Então vocês já podem fazer uma live, eu te aviso. Você me ajuda pelo Best of Mass.
1: É isso, tá bom. Pode contar com a gente. Maravilha.
0: Uma última coisa que você falou desse lance da plateia,
1: eu lembrei agora de um documentário, um DVD, na verdade, muito antigo do Paul McCartney, que ele falava assim: ele tinha tanto estado que ele sabia tudo que estava acontecendo na plateia. Ele estava tocando, cantando, mas ele não sabia quem tinha chegado, quem tinha saído. Você fica reparando essas
0: coisas? Que coisa linda, esse cara é muito assim, parabéns, senhora. Olha, a gente sente, sem invisível, mas a gente sente a energia da plateia, né? Então, a gente percebe os momentos. E, assim, eu fui muito a vida inteira, agora não é mais no pio que eu tenho. Eu tenho a vista cansada para de perto e tenho as costinhas acima. Mas eu fico sem óculos e sem lente, em geral. Eu gosto de sentir tudo, assim. Mas dá para sentir o movimento, sim. Se você acalma no lugar, quando entra, é só o horizonte. Eu vejo o visual o todo. Não olho para nada especificamente. Durante o show, algumas coisas vão chamar a atenção. Pessoas que cantam, pessoas que choram, pessoas que estão muito sérias. Então, observa isso. Às vezes, observa assim: caramba, esse casal vem, esse casal mulher, mas ele tá, esse ou ela está se acabando de cantar. Será que ele fez um sacrifício? E ao contrário também, as pessoas se emocionando. E tem uma coisa legal de você ir conquistando quem está mais tímido, né? Às vezes eu olho alguém que não teve lugar, mas a pessoa para trazer ela para o show. Ou às vezes uma pessoa que está cantando desde o começo, ela para quem não olha, que lhe dá a energia que precisa. Então isso é uma grande roleta russa, sabe?
1: Que legal.
0: Mas é delicioso, é delicioso. O Cazuza, enfim, acabei de fazer o roteiro do Cazuza para o Paraná, que eu sou roteirista do Paraná. Ele tem uma frase dele que ele fala que o maior tesão de um artista ele vive com a sua plateia. E eu acho que ele tem razão. Eu sou um bicho de palco, eu adoro estudar, mas eu sou um bicho de palco. Então, eu acho que ele tem toda a razão. O grande Deus do artista é que faz isso.
1: Você falou da Rolita Russa, só para contextualizar essa história do Paul, foi a primeira vez que ele foi tocar em Moscou. E aí ele se encontra na época com o Vladimir Putin e chorava, ele chora com ele, ele acha que tá muito culpado. E ele chora do lado do Kremlin. E ele falou que ele estava reparando a plateia e depois começou uma muvuca no canto. Ele começou a olhar para aquele canto. Abriu a portinha, e foi sendo segurança. E o Vladimir Putin entra. Aí disse que a plateia faz barulho, fazia um barulho e tal. E aí o Putin disse: "Oi, filho, a plateia fez assim, ó."
0: É a tentação do ditador.
1: Mas não, é muito interessante. Secretário de Estado deles lá, que eu acho que é ligado à questão da segurança, que fala que aprendeu a ouvir inglês por causa dos Beatles.
0: Ah, esse grupo é muito legal. Mas aí ele pode entrar na fila.
1: Não,
0: gente. A tira pelo rapaz. Todos nós vivemos em algum momento falar inglês por causa dos Beatles.
1: Zedê! Muito obrigado, foi um prazer imenso, sério mesmo, foi muito legal, parabéns pela grande obrigado pela gentileza, parabéns pelo seu trabalho, conta um pouquinho do motivo para o show, vem presencialmente aqui, que a gente vai fazer com o seu tio.
0: Eu sou uma unidade radical,
1: obrigado, querido.
0: Quero agradecer imensamente a vocês, o carinho, por terem vindo, por fazer esse trabalho que vocês fazem todo dia, isso é muito importante para todos nós, da cultura do Brasil, de Curitiba. Obrigado. Obrigado pela janela aberta.
1: Obrigado. Que bom. Obrigado, Zona. Muito bom. Muito legal, hein? Que ótimo papo. Pelo menos que a gente tivesse essa oportunidade.
0: verdade.
1: Então, quando a gente encontra artistas assim, que você acha que a gente começou a falar, a gente fala sobre o seu trabalho, né? Porque acho que muita curiosidade da gente que é ouvindo, da gente mesmo, saber o que pensa para o mundo da faceta artística do seu trabalho. Eu gosto disso, eu sou de muita subjetividade, as conversas que não são necessariamente a forma de Putin, de Odisseia, de mais, de Paul McCartney, de Curitiba, de Rosetti, de Itamar, de Molusky. Teve a partir de muito grave novo ano de junto.
0: Isso.
1: Depois tem muito ano, viu? Começou de Martin Scorsese, Martin Roteca, Leonardo Picasso, as informações sobre o Odisseia de novo. Além de você ver muita coisa, né? Isso é muito legal. É muito bacana, já tem tido esse ano, tá lendo. Enfim, no final. Mais um ano, quando você estudar, só. Mas
0: não é Odisseia, né?
1: É, fala de Odisseia.
0: E não tem que ver, né?
1: Não tinha ocupado o tempo com o espírito dos anos.
0: E o filme, semana vem, são outros aí, o filme de Madeira vai virar a adaptação do Netflix.
1: É, que é uma estreia, esse já passou.
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1: não, não, não, as guerras, né?
0: É, gosto mais assim, 10 anos.
1: Ah, não sei quantos anos de espera só.
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Sobremesa. Nesta semana, nosso vinho chega a Foz do Iguaçu, do oeste paranaense. Da grandiosidade das cataratas, a exuberância da Mata Atlântica, um cenário onde a força das águas transforma as cobertas, revelando que esta é uma das sete maravilhas naturais do mundo. Uma viagem de paisagens que o mundo desperta a imaginação e

0: só pode viver duas experiências religiosas e culturais fora dos pontos turísticos tradicionais de Foz do Iguaçu. A mesquita é um importante centro muçulmano aqui no Brasil. A arquitetura, componente cúpula dourada, é inspirada na mesquita de Jerusalém. A visita é uma oportunidade para aprender sobre os hábitos, costumes e as práticas religiosas do islamismo. Hoje é espaço para ter momentos de reflexão e paz em viagem a Foz. Vá frequentar o Templo Budista. Este local incrível de dois andares reúne algumas estátuas de Buda, além de outras 120 estátuas que representam a reencarnação do mestre. Feito pela comunidade chinesa, o templo é um local de unificação, de autoconhecimento e de renovar as energias.
1: Uma opção de lazer para este momento.

0: vocês falaram do Dio, eu mando os parabéns para o Tobias e a Maria pelo disco todo de ontem. Foi sensacional. Sobre o primeiro álbum do Capitão Inicial, o de 86.
1: Claro.
0: Eu tenho um chamado toda quarta-feira às 10 da noite sobre o álbum cantando todos de cabo a rabo com a

0: Metallica no sábado, então, Rock Brasil, vocês virados, me deixa. Já que você traz seu assunto tão atrás, pontos pra gente e pra CD, vamos ver CD agora. Notícia de hoje, então, o produtor Gaius Martin, filho de Roger Martin, responsável pelos remixes, né, arranjos dos álbuns, os Beatles, divulgou que a edição especial de Universal terá uma composição inédita do John Lennon. É uma demo doméstica chamada Little Girl, que em inglês quer dizer Pelota Rádio. Não, quer ser quase, né? Que é uma música que foi recentemente descoberta pelo esposo compositor, do John Lennon, né? O Martin disse que se surpreendeu, escreveu com uma mistério o fato da música não ter sido descoberta por então.
1: Está confirmada a série de TV. A novidade foi anunciada pelo próprio

0: toda a série de ficção da Netflix, o Ulisse consegue abordar o tema universal da juventude a partir de um relato extremamente pessoal. Aspas. Talvez por isso tenha gerado uma conexão emocional tão forte com toda uma geração de leitores. E essa adaptação, segundo a Lula, queremos que quem já conhece a história se emocione ao ver nas telas de novas gerações de fãs. Se apaixone, lançado em 1980, pois ele vai levar para o acidente que deixou o Rubens Paiva tetraplégico. Tetraplégico após bater acidentalmente a cabeça no fundo de um lado no Parque Sérgio Bertolini.
1: E é tão interessante que, apesar de ser um livro que trata de uma tragédia, né? Ele tem uma turma cotidiano, né?
0: Sim.
1: Coisa meio de cotidiano de diário, assim, né?
0: E tem outros momentos que você ri, né? Que você acha engraçado, assim. E a gente até trata disso com o Fábio Anzado, né? Na Batismo Poé, sobre a peça que eles estão fazendo sobre o câncer, né? Sobre essa temática do até que ponto a gente pode ir. Mas aí chega um ponto que você está rindo assim, mas você fala, mas o autor fez de propósito, ele está rindo, né? Ele não viu a gente, né? Ele quer, né? Então você embarca, né? O nome é Marcelo Rubens Paiva, autor do livro Agora Estou Aqui, né? Inspirando o livro Agora Estou Aqui, vencedor do Oscar de melhor filme.
1: Bom, eu já vi voltamos à arte da cultura, falar em Wagner Moura, falar um pouquinho de você, mas antes temos um evento de Breaking News?
0: Nós temos
1: certeza, né?
0: Bom, a gente pode falar um pouquinho de
1: Breaking News.
0: Dois peixes dourados, né? Filho da Vitória, de restaurante local de sushi há vários anos.
1: É, Álvaro.
0: Atividades no Egg e Fog.
1: Foram resgatados após uma denúncia do
0: nosso. Feita a sua organização de proteção animal, tá?
1: E o santuário de almas vazias.
0: Que abriu mais de 200 animais, registrou uma denúncia com base em uma violação da lei 14.343, que foi um registrado de animais da Argentina. Ela defende a igualdade de consideração para todos os seres conscientes, sem cientes, ou seja, não tem capacidade científica em suas relações de forma consciente.
1: Não, o problema é sério, é sério.
0: Só razão porque eu sou suspeito, né? Mas a investigação é difícil chegar à conclusão de que o Egg Fed se encaixa nessa categoria, afirmando que eles não são objetos e sim pessoal direitos.
1: E agora é um restaurante de sushi?
0: Sim.
1: Assim, eu há muitos e muitos anos, ainda como um pequeno gato, já decidi na minha vida que eu não teria aquário ganhado.

0: Eu nunca tive. Mas vamos entrar na seara. Dá uma vez a gente, sei lá, de vestido mais, sei lá, outra conversa. Mas assim, com decoração, acho que faz sentido. É. E fala com a gente, eu tô perguntando, as exposições que do Parque Brasileiro de Moreira, olha, no Pratinho. Depois que a gente vai ver, eu vou dar uma olhada nessa coluna antes de chegar lá e dar uma olhada. Deixa eu ver. Eu tenho uma pequena trauma, porque a gente levou um pintinho pra casa, né? E o pintinho cresceu. E de novo parou. É, o que foi? Então era uma pintinha. É, branca. Chamada de Guilherme. Ele ficou de grava pra trás. Esse cara também, cara. De grava pra trás, ele já viu que essa. E o meu tá lá escondido. Assim, que coisa boa, hein? E pra ficar bem maior. Então, o que eu vou fazer agora? Deixa eu dar uma casa boa. Minha história tá bem nostálgica, assim.
1: Mas é, né?
0: Não quero lembrar. Tá bom, amiga. Então, a Violeta tá ouvindo o feedback, né? Eu acho que foi gostoso do discurso de última hora. É. Então, os problemas. 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Ainda se ela esquece de ouvir, protagonizado por Bradley Cooper, aquele de Chernobyl, uma filha estrela. E aí, continua vários distritos, né? Acho que é uma conexão. Bastidores, né? Da Rosa da Patinha, os marquinhos de Kiko. Aí, mas o elenco tomou conta. Prepara essa hora, viu? Mônica Barbara, Josh Gad, and Go, enquanto a pessoa se porta nessa sala, a produção começa na semana que vem, Paris, com o brasileiro, e os brasileiros se juntam ao time só depois de 2 de agosto, com a série temporada com a peça O Julgamento, depois de um grande povo na cidade de Avignon. Avignon, França. Mano, o que ele estava fazendo? É o filme Avignon Wake de 11 anos de seguida, original foi lançado em 1960 e protagonista é quem?
1: Quem?
0: O Frank Ovi. Tivemos olhos azuis.
1: Vamos lá.
0: É, The Boy. Ah.

0: Eu vou deixar de partilhar, né? Que assim, é o primeiro relato historiográfico e histórico do Ocidente, né?
1: Sim.
0: É, tem que ser uma saga documentada, registrada, tudo bem, tipo, até com oralidade, né? Mas só do Ocidente. Então, é o tamanho do desafio que o cara se propôs a fazer, né? Porque dentro dessa história que existe desde 1800 anos, há muita coisa, muitas metáforas, complexidades e tudo mais. Beleza, vai tirar aí, né? O que eu achei

0: Sony IMAX, enfim, como eu direi. Mas, pela sonora, é totalmente no modo automático, assim, nada épico. E atuações, pareceu um pouco do papel, tava cansado do Sérgio, enfim. Ele volta aí com cara de boca só. E eu acho que você me impressionou porque ele é bom isso, né? Tipo, os atores, fazer com a polícia, isso, mas sabe? Mas o que eu respondi foi um vídeo, um filme real, algo muito épico. Por se tratar de épico, entendeu? E foi com essa subtilidade que de lá a gente não espera. Porque deveria ter filmes que eu acho legal, que outros não tem, mas é uma materialização de algo tão épico, né? Que vai lembrar que é um poema épico, né? É um verso, são poesias, são interpretações. Um bichão lá, o Ciclope, por exemplo, pode ser também um bichão grande, gigante, com uma peça. Mas existem tantas interpretações para isso, e ele codifica e materializa isso, não somente nessa cena, mas também uma média para interpretações. Então eu acho que isso que ele fez, ele é que deu forte em toda a história, sabe? Aonde, de um escritório de dólares, um único desse. Mas colocaria na mão, sei lá, de um verrugue, de um Deus do Livre, de um Dante, mas acho que seria bom. Mas ele falou, né? Ele falou um cavalo de trabalho, muito lindo. Na hora que ele interpreta isso, eu acho que ele vai dar spoiler, é muito bacana, assim, muito legal.
1: Eu não assisti, mais uma vez.
0: Assista, eu quero saber da sua
1: opinião. Lembrando que obras que consideradas
0: A gente pode lembrar de uma que era considerada assim, que foi super bem recebida, mas ela é uma série, não é um filme, que é Senhor de Solidão.
1: Foi muito bem feita, eles acharam um jeito de contar aquela história, mas esse momento eu acho que vai ser o último.
0: Isso mesmo. Tem um fato bom aqui, já tem um jogador pra gente, mas eu acho que isso é uma obra, né?
1: Pode ser.
0: Cresceu 1900% ao ano aqui no Brasil, depois da cena do filme.
1: Exatamente.
0: É um cenário mundial idêntico de 1150%. Isso é bacana. Não pode ser usado com a obra, tá legal. E assim, todo mundo tem o direito de adaptar do jeito que for, né? Mas é diferente você adaptar uma obra que influenciou Shakespeare, Dante Alighieri, Freud, durante que não entra necessariamente hoje. Você tem uma maior responsabilidade,
1: Esqueci do nome.
0: Rapaz, esqueci.
1: Filmes tão capitais aqui no Curitiba, aliás, hoje tem um ombro. Tem um ombro, tá? Coisa tão ruim também, que faz uma espécie de super-herói, né?
0: É uma espécie também, né?
1: É um ombro,
0: sim, um ombro, nesse caso.
1: Um telemaco?
0: Telemaco, sim.
1: Telemaco Borba.
0: Telemaco Borba.
1: Aliás, né, o racismo tá falando, tá? Tem uns que não eram, na verdade, muito subjugados, né? Eu tenho

0: tá falando, tá ligado? Eu assisti ele falar também. Mas é, cara, não é um filme ruim, só um filme de jogo com essas coisas. Não, aqui não é que está em outra produção audiovisual aqui em Manaus, né? Que o Daniel é casado há 25 anos. Não tem eventos aqui em Manaus. Eu só citei um fato, que foi um flash fatal, e agora vamos perguntar, o Daniel Moreira, do Wagner Moura, sabe dele.
1: Rapidinho,
0: ele saberia isso.
1: Lembrando da nossa discussão que começa hoje, tá? Hoje na exibição, certamente, na Cineteca de Curitiba, com Sexo e Marginal, filme de 72, amanhã tem Caminhos Perigosos, e o Sabadão, Fuga da Margem, os grandes, grandes dias de GT, né? De todos os tempos. Robert Bernoulli, cancelamento do Angu, quando para as horas de 85, a entrada franca é sempre às 7 da noite para o de chegada. Muito legal, hein? Filmaços dos Escoceses na Cineteca de Curitiba.
0: É isso,
1: por hoje,
0: opa, fechamos pra
1: lá. Vamos assistir o cinema, vamos debater com civilidade. Você viu que já tem um corrente, né?
0: É isso.

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mas vamos aqui fazer a companhia. Correndo essa manhã, eu quero que você possa participar com a gente. Continua participando aqui na educativa. O nosso WhatsApp, anota aí, DDD 41 3331 7501, de qualquer uma das vezes que for anota, você pode participar com a gente. DDD 41 3331 7501. Sempre que você quiser pedir uma música, matar saudades do nosso sucesso no passado da música popular brasileira, você manda pra gente aqui no nosso WhatsApp, com seu nome, que você está ouvindo a gente. Vamos agora às nossas metas culturais com dicas de eventos aqui em Curitiba, eventos gratuitos, aliás, tem também dicas de cinema, dicas de teatro para você se programar já para o final de semana que está chegando. E é claro, melhor da UNTV, melhor do Jazz Rock Nacional e Internacional, tudo isso a partir de agora, aqui na Tarde Educativa. Pessoas da Lego, a Torre, a Lua e o Mar.

0: 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Seja um aliado aqui no 87.9, daqui a pouquinho eu pergunto para você, o seu Leão já olhou para você lá com saudades, e ainda tem jeito de explodir. Daqui a pouquinho já é uma boa tarde.
1: Educação, né? Tem que

137 ações para mostrar na prática como funciona o sistema eletrônico de votação. A iniciativa busca ampliar o conhecimento da população sobre a segurança e a transparência nas eleições. A programação inclui demonstrações de urna eletrônica, distribuições de colunas eleitorais, atividades educativas, palestras, exposições, ações de combate à desinformação e eventos abertos ao público. Confira a programação completa no site.

Tipo, veja, agora eu estou preparado para falar e atualizar as informações dessa tarde de quinta-feira. Agora você fica bem ligado com a BFC no coração do dia. Assessorada hoje criou o chamado Pix Pensão, um novo mecanismo para facilitar o pagamento da pensão alimentícia. No

Outubro de Setembro, onde estão as inscrições estão disponíveis no site da Fundação Facipa. Mais informações a qualquer momento para você aqui no 17 de junho.

0: Educativa mesmo. Boa tarde.
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0: Olá, para esses que fizeram futuros, levaram as histórias para o mundo. Para esses mundo fora, conheça essas histórias para que seja para todos nós, se você sente novamente, o território produzido para o melhor do futuro. Se

0: tentarei a cirurgia pelos fãs, mas estou com outro amigo na Assembleia. 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
1: 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Você tem o direito de buscar essa opinião. Um parecer de outro profissional ou serviço sobre seu estado de saúde e sobre os procedimentos recomendados. Isso pode ser feito em qualquer fase do tratamento. Também é importante recordar que deve haver tempo suficiente para a tomada de decisões, exceto nas situações de emergência. É sempre muito importante que o paciente se envolva ativamente no seu tratamento, nos seus cuidados de saúde e participe de todas as decisões, exceto, é claro, nas situações em que não tiver condições para isso.
0: Tem alguma pergunta para o Ministério Público? Mande para o e-mail mprradio@mptr.mp.br ou por nossas redes sociais.

0: Agora, 2h13, uma ótima tarde para você. Chegou uma dica cultural. A gente fala sobre o pianista americano Daniel Ingmar, que é professor da Universidade do Arizona. Ele se apresenta na próxima segunda-feira, dia 3, na Capela Santa Maria. O recital reúne obras de Beethoven, Alban Berg, Almeida Prado e também da compositora Gabriela Lima Frank, um repertório que percorre diferentes estilos e também tradições da música de concerto. A apresentação começa às 7h30 da noite e os ingressos estão à venda pelo site Compre Lisette. No dia seguinte, o músico também ministra uma masterclass gratuita aberta ao público no auditório Mauro Schoenberg, na Elbato, no centro de Curitiba. Mais uma dica para você aqui da Educativa.
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Exatamente, Papa Coríntios. Eu não sei o que é isso.

0: tabela. Na sequência, você que segue a Zélia Duca, fica ligado, tá chegando música nova da cantora aqui na Educativa. Agora 12h28 da tarde.
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O Museu abriga o vasto acervo da obra do artista e oferece muito mais. Conhecido como um espaço onde o clássico e contemporâneo se encontram, o Museu realiza mais de 10 exposições temporárias por ano, além de concertos musicais, lançamentos de livros e outras manifestações culturais. 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

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De volta, sempre volta. Com a música nova da cantora Zélia Duncan. Essa música faz parte do novo álbum de inéditas da cantora Duda Grave, comemorando os 45 anos de carreira da Zélia. O álbum conta ainda com participações de Lili, Alberto Constantino, Maria Baraldo, que também é a produtora do álbum. Você confere agora com a exclusividade Zélia Duncan com Alberto Constantino, antes do ar, aqui no ar.

0: Bandeira sobre 88, Campos Elíseos, 187 para você, na Praça Lages e Alto. Aqui dando uma dica cultural para você, até porque amanhã, sexta-feira, a Casa Elodia Marques recebe a segunda edição do Slam da Retomada. O encontro começa às 7 horas da noite, reúne artistas e participantes em uma competição de poesia falada e improviso inspirada na cultura do hip hop. Além das apresentações, o evento também vai arrecadar alimentos, agasalhos, itens de higiene, serão destinados a famílias da Ocupação Francisco Bernardo e também a Casa Elodia Marques. Anota aí, fica na rua Padre Antônio, número 33, no bairro São Francisco. Mais uma dica para você aqui da Educativa.
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0: Marcanha.

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clássico da música popular brasileira, som de Tulhões, sessões de 1964. Daqui a pouquinho, a programação aqui da Educativa, quando você caça ele, tem instante em única vez. E agora, com as informações atualizadas para você nesta tarde de quinta-feira.

estão abertas as inscrições para a corrida do Dia dos Pais em São José dos Pinhais. A prova será realizada no dia 9 de agosto, com largada às 6h30 no Complexo Esportivo Mui Braga. Os participantes poderão escolher entre percursos de 5 a 10 quilômetros. As inscrições seguem até às 11h59 da noite de hoje no site oficial do evento. Os inscritos recebem um chip de cronometragem, número de ponto, medalha e também kit pós-prova. A taxa de desemprego no Brasil caiu para 5,4% no trimestre encerrado em junho. Isso segundo dados divulgados na manhã de hoje pelo IBGE. É o menor índice já registrado para esse período desde o início da série histórica em 2012. O número de pessoas sem trabalho recuou para 5.900.000, enquanto o total de brasileiros ocupados chegou a 103.000. Na comparação com o trimestre anterior, o desemprego caiu de 6,1% para 5,4%. 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

0: Viva Sucesso Richard Alves com Coração de Todas as Coisas. Daqui a pouquinho trago para você com a Patina Educativa, o Paraná Sessions, trazendo sempre um destaque da música paranaense. E ainda tem vários e muito mais. É só você ficar ligado com a gente. Patina Educativa, 3 horas da tarde.
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1: Olá, hoje trago a você a nova viagem contra a onda do Paraná Santa curtida realizada no final de semana. Olá, tchau! Foi um dia de cheio por amantes de motociclismo para todos os apaixonados pelas duas rodas

partir dos 10 anos da UPA. 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

0: edição especial gratuita para celebrar a história feita de encontros sonoros de lindas mulheres. As atividades terão início às 11 horas da manhã com a apresentação musical do Coral Figueiredo. Das 2 da manhã às 3 horas da tarde, a distribuição de pipoca e ainda bolos. E das 2 da manhã à 1 hora da tarde, pela volta da Capivara Lima. A Unicara Municipal de Curitiba está localizada na Avenida 7 de Setembro, número 1865. Se quiser uma sugestão de ouvinte, marasmovidoras.com.br. Desejo que você faça no final de semana da sua criança um lugar de inspiração. Um lugar que entre a sua história e a vida acontece. 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
0: A Fonda Cultural é de Fonda do nosso Durante a Semana Nacional do Sistema Eletrônico de Votação, entre os dias 3 e 7 de outubro, o Tribunal Regional Eleitoral do Paraná realiza 137 ações para mostrar na prática como funciona o Sistema Eletrônico de Votação. 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
2: Agora com a Vanessa Donato.

Uma das cantoras e compositoras mais celebradas da cena musical de Curitiba. Ela já tinha uma marcante de contrato e ela transita com uma estrela pela música popular brasileira, pela bossa nova e também pelo jazz. O som que você confere agora é Lagunas, Lagunas, aliás, Lagunas, Rogéria Rose, aqui

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hoje que vai tocar Sessions Milagres, de vantagem Gera Rolf. Fechamos aqui a participação nessa tarde de quinta-feira. Na sequência, Regionalte faz companhia, trazendo muita música boa, como sempre. Agora ficamos com Zé Ramalho Cirano.

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0: eu disse que ainda estava tudo, né? Para tudo fazer o tratamento.
1: Alguém nessa sequência?
0: Quero, Júlia, Luciana, Pedro, Alessandro, boa tarde.

Saudade aqui, azar.

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Agora, 11 e responsável por causas de quinta-feira.

não viu, velho. Então aquele compositor fixo que se apresenta hoje, mas muito novamente, do que eu estou falando há muito tempo. É fixo, né? Mas que os meus lábios começaram a acompanhar o lado da música no ambiente brasileiro. E eu pretendo nos estados e conquista na íntegra. A música escolhe o próprio artista, dando lançadas para superar o site. Qual é o site de outros países na primeira?

0: Ferramentas descritas no ritmo número 2.000 deficiente da Universidade Federal do Paraná e pelo consultório nacional preliminar das inscrições voluntárias e os possíveis atendimentos especializados no centro de núcleo de concursos da UFPR. Quem entrar em inscrição agora em atendimento especializado consulado pode disponibilizar o curso hoje e amanhã, dias 30 e 31 de julho. O resultado definitivo será divulgado no dia 12 de março. O ritmo ano 2.000 é de curso por 43.000 inscritos, aumento de 4.000 no ano definitivo em relação ao ano anterior. Para o ano, o número de candidatos na última década. Outro setor também traz informações do setor do esporte, com a Fabiola da Tarde.
1: Boa tarde, Virginia, a todos que nos acompanham na Tuna Educativa. Hoje, dia de dupla Atletiba em campo pelo Brasileirão, segunda rodada do Campeonato Brasileiro. O Atlético joga fora contra o Corinthians, já o Coritiba joga em casa no Couto Pereira contra o Cruzeiro. O Atlético, 7-1, enfrenta o Corinthians, sem dois importantes jogadores. Lateral esquerdo Esquivel e o volante Luiz Gustavo foram preservados e ficam fora desta partida. Em compensação, o técnico Mário Remo vai poder contar com a volta de Arthur Dias como titular e como opções também Felipinho e Bruno Zapelli. O Atlético deve enfrentar o Corinthians com o Santos no gol, Gilberto, Peran, Aguirre, Arthur Dias, Claudinho, Portilha, Jadson, Raulzinho, Viveiros, Mendonça. Deve ser este o 11 da equipe atleticana. O Atlético que ainda não venceu o Corinthians na Neoquímica Arena. Já o Coritiba às 9h30, um pouco mais tarde, tem o Cruzeiro no Couto Pereira. Tinha Coxa Branca que não perde para o Cruzeiro há 11 anos, jogando dentro de casa. O técnico Fernando Seada vai poder contar com a volta de Sebastião Gomes e o Coritiba deve ter em campo Pedro Rangel, Tinga, Thiago Coser, Jaci Borromelo, Thiago Santos, Sebastião Gomes, Josué, Lucas Rodinei, Pedro Rocha e Breno Lopes. O jogo do Atlético com o Corinthians, 7h30, Coritiba e Cruzeiro, às 9h30 da noite. Edson Tomás Esportes, Educativa.

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1: Vamos lá, vamos lá, vamos

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Agora 5 de 15, boa tarde.

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0: 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Nenhum lugar de segunda, que pode se ter o coração mascado por novos caminhos, mas com rotinas antigas, e se relacionar com as histórias de quem vive o Paraná todos os dias. Não é que eu vou aqui para Paraná, com outro programa de viagens, encontros, cultura, paisagens e outras descobertas. Estrada de Alfredo Rasta, às 20 horas, aqui, em Cajá para o Naturismo. Eu vou para o seu relógio. 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Já vou começar de volta com a música inédita. Uma faixa de canal e faixa rural. Uma imagem que se tornava na madrugada. A gente sabe que vai participar de carreira da cantora e compositora Erika Tchazulédico. Com as participações especiais de Maria, Alberto Coutinho e Abelardo. E também seu texto animado. Agora a gente vai para a nova música de Zé Maluca.
1: Oi, gente, aqui quem fala é Zé Maluca. Essa é a minha música nova, Ponte do Ar, que você ouve aqui na Paraná Educativa

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0: Eu tô fazendo uma longa vida qualitativa, senhor, assim, apresenta Sala da Quimbanda, as melhores salas e seus principais espalhantes.
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2: Os clientes do Brasil, Silvia, 90.

Eu não sei se você está fazendo isso.

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Fala! Ele tem experiência de mais de 100 mil famílias.

0: Sexta-feira, 30 de junho de 2020.
1: Vamos aos destaques do dia.
0: O IBGE aponta a existência de 103 milhões de brasileiros ocupados no segundo trimestre do ano. Olha a matéria.
1: A taxa de desocupação ocupou 5,4% no trimestre encerrado em 2017. O destaque da arrecadação com as apostas de conta fixas, conhecidas bets, vai para o Fundo da Polícia Federal no final de semana de renda. Atenção para formas de gerenciamento, perfis de vítimas e canais de denúncia.
0: Entrevista a ministra substituta dos diretores da CDI, Carolina Lins, explica como é esse programa vítima.
2: Mais importante é saber também a participação de vestido, explicar de propósito que há muitos benefícios e poucos benefícios que jamais a apresentação fica ligada em seu defeito.
1: Apresentação da Voz do Brasil hoje, eu, Mariana Júnior e Isa Santos.
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1: O IBGE divulgou hoje dados do emprego no país.
0: A taxa de desocupação ficou em 5,4% de abril a junho, índice menor que o registrado no primeiro trimestre.
1: O indicador, divulgado todos os meses, mostra o percentual de pessoas que estão sem trabalho, mas que seguem procurando uma vaga.
0: E é uma das principais referências para acompanhar o mercado de trabalho no Brasil.
1: A taxa de desocupação ficou em 5,4% no trimestre encerrado em junho de 2016, uma redução de 0,7 ponto percentual em relação ao trimestre de janeiro a março de 2016. Na comparação com o mesmo período do ano passado, a queda na taxa foi de 0,4 ponto percentual. O levantamento da pesquisa nacional por amostras de domicílios, PNAD contínua, feita pelo IBGE, mostrou que no segundo trimestre deste ano, eram quase 6 milhões de desocupados no país, 700 mil a menos que no primeiro trimestre. Queda no número de desocupados, aumento na quantidade de ocupados. São mais de 103 milhões de brasileiros com ocupação, um crescimento de 1% em relação ao trimestre anterior. Já o rendimento médio real dos trabalhadores ficou em 3.738 reais, um crescimento

0: de 2,8% em relação ao mesmo período do ano passado. Ana Karen, para a Voz do Brasil.
1: A partir dos recursos das casas de apostas online, as bets, será destinado ao fundo de aparelhamento e operacionalização das atividades FIM da Polícia Federal.
2: Criado em 1997, o FINAPOL se destina a financiar gastos com operações e aparelhamento da PF com armas e veículos.
1: Agora, a ONU, parte da arrecadação com as apostas em cota fixa, as conhecidas bets, vem reforçar o crédito da Polícia Federal. O dinheiro vem para o FINAPOL, o Fundo para Aparelhamento e Operacionalização das Atividades FIM da PF. O fundo foi criado em 1997 para financiar a infraestrutura, os custos de operações e a modernização de equipamentos da Polícia Federal, como veículos e armas. A nova lei autoriza ainda a destinação de recursos do FINAPOL para o custeio da saúde dos servidores da Polícia Federal. O texto da lei nasceu de uma medida provisória enviada pelo governo federal, que foi alterada e aprovada pelo Congresso Nacional. O repasse da arrecadação das PETs vai ocorrer de forma gradual. 1% em 2026, 2% em 2027 e 3% a partir de 2028. Além disso, a lei autoriza o governo federal a repassar até 200 milhões de reais para a FINAPOL ainda este ano, usando recursos livres do Tesouro Nacional. Além da fatia Venda das Bets, o fundo conta com outros recursos para cobrir os seus custos globais. Transferências monetárias de entes federativos ou de organismos internacionais e doações de pessoas físicas ou jurídicas, nacionais ou estrangeiras. Luciana Colares de Holanda, para a Voz do Brasil.
3: O Conselho Nacional de Política Energética aprovou novas regras para a comercialização do gás natural no Brasil.
2: Com isso, fica permitido a venda direta do gás natural pertencente à União por meio de leilões.
3: O seu país você vai ouvir agora na matéria de Márcia Fernandes.
4: Com as novas regras para a comercialização do gás natural no Brasil, fica permitido que a União não leilone o gás e, assim, outras empresas explorem, vendam e distribuam o produto. O gás extraído do pré-sal e que pertence à União poderá ser comercializado pela Empresa Brasileira de Administração de Petróleo e Gás Natural. Para isso, estão previstos dois leilões, um deles ainda para este ano, como apontou o ministro de Minas e Energia, Alexandre Silveira.
5: Vai ser um dos leilões mais importantes que são abertos, seguindo as técnicas, sendo elétrico, e os leilões mais longo prazo ficaram destinados à indústria de base nacional, que é a indústria da cerâmica, a indústria do vidro. Vai ser o primeiro fundamental passo para que as nossas infraestruturas sejam melhor utilizadas a favor do Brasil.
4: O gás natural pode ser usado como fonte de energia em casas, comércio e indústrias. Com a mudança, ficará permitida a venda direta do gás natural da União ao mercado, com prioridade à indústria de base, inclusive nos setores químico e siderúrgico. Reportagem Márcia Fernandes.
2: Pode influenciar a próxima safra brasileira. Clima, custos de produção no mercado internacional e mudanças nos hábitos de consumo estão entre os fatores que entram no radar do setor.
3: Em Brasília, um encontro reúne especialistas e representantes do agronegócio para discutir cenários para a safra 2026-2027.
6: Antes da próxima safra chegar ao campo, uma série de análises já começa.

0: da interferência das decisões de quem produz. Eu sou o John Dessa do Comércio Global. Especialistas também acompanham fatores que podem influenciar o fluxo internacional de alimentos. Um espaço fundamental para o agronegócio brasileiro destacou o uso da agricultura pecuária em grande escala.
1: Pessoas importantes do ponto de vista econômico, 38 milhões de brasileiros trabalham com agro, mas nós temos um papel de enorme relevância do ponto de vista social também.
0: Mencionou que Agro Brasil e União Brasileira, representantes do setor público, têm iniciativa privada e especialistas para analisar diferentes cenários para o ciclo 2026-2027. A programação inclui debates sobre logística, abastecimento de insumos e gestão dos riscos climáticos. Também entra na discussão os fertilizantes, que têm impacto direto nos custos de produção, as transformações no consumo de alimentos e os desafios do cenário internacional.

Sim, a discussão volta para quem está no campo, representantes dos setores como papéis, alvarás, caras, armas digitais, algodão, peperão de ouro, cafés especiais e frutas apresentam as expectativas para o comércio internacional. As alvarás também buscam apoiar o planejamento de produtores, cooperativas e empresas para a próxima safra. A representante do setor privado, Ana Georgina Zanella, diretora executiva da Organização das Cooperativas Brasileiras, defende que todos os segmentos precisam estar unidos na busca de soluções para os desafios do setor.

0: Minas. Reportagem Pablo Angel.
1: Após participar do encontro de agronegócio, ministros do Desenvolvimento, Indústria, Comércio e Serviços, Márcio Elias Rosa, afirmou que o governo brasileiro vai tentar uma nova negociação com os Estados Unidos para diminuir a lista de produtos que foram sobretaxados.
2: Neste mês, os Estados Unidos aplicaram novas tarifas para produtos brasileiros que entram no mercado norte-americano. Essa lista atinge 23% dessas exportações.
3: A ampliação da lista de sanções, a eventual redução de tarifas, a rediscussão do mérito, a discussão do mundo armado, a rediscussão do mérito, talvez por volta de abertos da negociação.
1: De acordo com o Ministério do Desenvolvimento, Indústria, Comércio e Serviços, cerca de 52,7% das exportações brasileiras para os Estados Unidos não estão alcançadas pelas sobretaxas.
2: Nessa categoria estão, por exemplo, café, carnes, ferro fundido, aeronaves, suco de laranja, frutas, vários produtos químicos e a maior parte das exportações de celulose.
1: Hoje, Dia Nacional e Internacional de Combate ao Tráfico de Seres Humanos. Um crime que envolve falsas ofertas de emprego, promessas de estudo no exterior e oportunidades divulgadas nas redes sociais que podem esconder situações de exploração.
2: Em 2025, o protocolo operativo padrão de atendimento às vítimas brasileiras de tráfico internacional de pessoas do Ministério da Justiça e Segurança Pública identificou 84 vítimas brasileiras.
1: Mas esse é um crime que há subnotificação, o que indica que o número pode ser muito maior.
2: Mais da metade das pessoas identificadas no ano passado tinham sido levadas ao Camboja, na Ásia, para serem exploradas em centros de golpes virtuais.
1: Esse é um tipo mais recente de destino do tráfico de pessoas, mas existe também o tráfico para outros tipos de trabalhos forçados, exploração sexual, adoção ilegal de crianças, entre outras modalidades.
2: Os dados sobre raça e cor mostram que pessoas pretas e pardas constituem a maioria das vítimas nas bases que coletam essas informações.
1: Homens costumam ser mais traficados para trabalhos análogos à escravidão e mulheres para a exploração sexual.
2: Mais cedo, nós conversamos com a ministra substituta do Ministério dos Direitos Humanos e da Cidadania, Carolina Reis, sobre esse tipo de crime, como denunciar e que precauções podem ser tomadas. Acompanhe. Olá, ministra, seja muito bem-vinda à Voz do Brasil para a gente falar desse tema que é tão sensível, né, que é o tráfico de pessoas. Eu queria que a senhora começasse falando para a gente quais são as formas mais comuns de tráfico. Para quais finalidades o tráfico de seres humanos é mais comumente utilizado? É trabalho? Prostituição? Quais são os tipos mais comuns?
4: Bom, os tipos mais comuns são para a exploração sexual, né, em geral, de mulheres e meninas, também para a exploração de trabalho, então muitas pessoas são tiradas de seus locais para ter esse trabalho forçado, sem garantia de dignidade e de direitos, né, trabalhistas nesses locais em que são forçados aí, e também para fazer outras questões relacionadas coisas forçadas, né, nesses outros países.
1: Bom, então, é muito comum que as vítimas sejam atraídas por um sonho, né? Promessas de conhecer o mundo, de ter um emprego dos sonhos, de receber valores muito vultosos, né? Quais são os sinais de que algo pode estar errado na proposta?
4: Geralmente, propostas que são muito atrativas e que têm assim, vantagens muito grandes, sem grandes retornos, elas devem ser tratadas como de um risco. Então, as pessoas devem verificar altos pagamentos, poucos direitos que são providos, retornos que sejam muito altos parte dessas promessas de outras pessoas, isso indica riscos de tráfico de pessoas.
2: A gente conversou mais cedo com a Cíntia Meirelles, que é presidente no Brasil da organização não governamental Êxodos, que é uma organização especializada em tráfico de pessoas. E ela falou sobre a importância das pessoas denunciarem quando elas desconfiarem. Vamos ouvir e aí depois eu sigo com a nossa conversa.
5: Na dúvida, a família tem que denunciar, ainda que não consiga fazer com que a pessoa que saiu coagida acredite. O segundo ponto é trazer a razão e a lógica. Então, por exemplo, se alguém recebe uma proposta de trabalho e essa empresa está pagando esse passaporte, pergunte se a empresa tem um documento oficial, um contrato assinado. Ao mesmo tempo que essas pessoas são anunciadas pela internet, elas podem utilizar a mesma internet para fazer uma verificação simples. Se essa pessoa existe, se existe um contato dessa empresa, se existe um site dessa empresa, se essa empresa aplicou o visto de trabalho, porque assim, outro detalhe. Ninguém sai do Brasil para ir trabalhar em outro país sem ter um visto de trabalho e seu passaporte. E sempre canais de denúncia. É muito importante denunciar.
2: Ministra, quais são os canais de denúncia, então, que ela menciona aí, né? Quais são os canais de denúncia disponíveis para o Brasil e para brasileiros que possam estar nessa situação fora do país também, como eles podem procurar ajuda?
4: O principal canal de denúncia é o Disque 100. O Disque 100 ele é coordenado aqui pela nossa Ordem Nacional dos Direitos Humanos, mas o canal do Disque 100 ele pode ser acessado por várias formas, tanto ligação, como WhatsApp e também pela internet. Então, a pessoa em qualquer lugar do mundo ela pode acessar o Disque 100. Esse serviço ele funciona todos os dias da semana e também 24 horas por dia.
1: Existem outras dicas de autoproteção também para quem está em nível de experiência de trabalho no exterior, por exemplo, compartilhar roteiro de viagem com a família, manter cópia de documentos, alguma coisa assim?
4: Sim, o mais importante é a pessoa verificar bem a proposta que está sendo oferecida, desconfiar de propostas que são com muitos benefícios e poucas exigências, né? Em troca, e a pessoa deve manter contato perene, né, constante com a sua família, falando sobre o roteiro da viagem, falando sobre as formas e por onde ela esteja passando, e jamais dar documentação e documentos para que fique aos cuidados de um terceiro.
2: E aí lembrando também que a pessoa pode deixar cópias também dos seus documentos pessoais aqui no Brasil com a sua família, né, para tentar também ter um pouco mais de garantia, né?
4: Isso mesmo, isso é muito importante. As pessoas que estão aqui no Brasil, familiares, amigos, é muito importante que eles estejam sabendo sobre a viagem, sobre os passos dessa pessoa e também mantenham documentação, mesmo que seja cópia, aqui no país.
2: Agora, ministra, mesmo visto em situação de exploração, pode demorar para que a pessoa identifique que está numa situação grave assim, né? Às vezes ela tem uma dívida, promessas de ganhos futuros, expectativas que a situação ali ruim é temporária e vai melhorar depois. Tudo isso pode deixar a pessoa um pouco confusa, né? O que ajuda a identificar que se trata de uma situação de tráfico de seres humanos e de exploração?
4: Quando você tem a sua dignidade ali violada, em geral você não consegue sair, ter liberdade para sair, né, do seu local de trabalho, em geral você é maltratado, as pessoas te tratam mal, podem, né, eventualmente te tratar com termos pejorativos, qualquer indicação de maus tratos e de cerceamento da sua liberdade de ir e vir é um indicativo de que você está sendo submetido a tráfico de pessoas.
1: A gente está falando até agora de pessoas que são levadas daqui para o exterior e são exploradas lá, mas existem também redes de tráfico de pessoas que trazem estrangeiros para o Brasil. Quais são as mais comuns e como é que o brasileiro pode desconfiar desse tipo de situação, ministra?
4: Sim, existem também tráfico de pessoas, infelizmente, que acontecem aqui no território brasileiro. Em geral, são pessoas estrangeiras que estão em situação de vulnerabilidade, não têm aí muita informação, tem uma dificuldade com a língua também, de acesso a serviços. Então, essas pessoas têm que buscar ajuda dos órgãos responsáveis. A gente tem aqui a nossa política nacional de enfrentamento ao tráfico de pessoas, coordenada pelo Ministério da Justiça, mas em coordenação com vários órgãos do governo federal. Temos também que divulgar, né, os canais de denúncia existentes. E aqui no Disque 100. A gente também tem a opção de atendimento em outras línguas para facilitar o atendimento de migrantes que não falam português. E essas pessoas,
5: principalmente devem buscar informações e acessar os órgãos que são responsáveis por combater esse tipo de risco.
2: Lembrando que o Disque 100, né, a segurança online pode ser feito por ligação telefônica, pela internet. Quando a pessoa vai ligar, é só discar o número de senha de qualquer telefone?
5: Isso, é só discar o número de senha de qualquer telefone ou acessar o menu no WhatsApp ou também acessar a internet, coloca o Disque 100, que vai aparecer o local que ele pode fazer a denúncia via internet também.
1: Nós conversamos com a ministra substituta dos Direitos Humanos e da Cidadania, Caroline Reis. Muito obrigado, ministra, por sua entrevista aqui à Voz do Brasil.
5: Eu que agradeço, obrigada.
2: Quem está esperando por uma perícia médica do INSS deve ficar atento.
1: Com a iniciativa da Perícia Médica Federal, estão antecipando o atendimento em agências de 14 estados.
2: Os detalhes na reportagem de Pedro Sardinha.
6: Atenção, segurado do INSS em todo o país. A Perícia Médica Federal está antecipando atendimentos em 37 agências.

que o grande reality rola Goiânia e Tocantins. Quem explica como você pode garantir a sua vaga mais cedo é o diretor do Departamento da Perícia Médica Federal, Álvaro Fernandes. O cidadão sabe onde

0: administração e prever essa antecipação em outros casos, aqueles casos que estão com a espera, e avisa o requerente na nova data. Então, tem que ficar atento, né, nas mensagens que eventualmente receba pela mensagem aplicativa ou por SMS. Fique de olho no seu celular e lembre-se, mandar a sua perícia para uma agência mais rápida não altera o local onde você vai receber o pagamento do seu benefício. Não perca tempo. Acesse hoje mesmo o aplicativo INSS ou ligue para o telefone 135. Reportagem Pedro Sardinha.
1: Guardar documentos é também preservar a história e a identidade de um povo.
2: Para incentivar iniciativas que cuidam desse patrimônio, está aberto um edital de apoio a projetos voltados à conservação e ao acesso de acervos documentais em todo o país.
1: Parte da memória do país está guardada em arquivos públicos, privados e comunitários. Nesses locais fica conservação, organização e digitalização dos acervos. Um trabalho que pode ser financiado pelo edital Brasil Arquivos. A iniciativa vai destinar R$1.400.000 a 20 projetos. Cada um receberá R$70.000. O edital é uma parceria entre o programa ProMemórias do Instituto Galo da Manhã e o Arquivo Nacional. Podem participar projetos de preservação, organização, tratamento técnico, digitalização e difusão de acervos documentais. Um dos critérios do edital é regionalizar a seleção. Metade das vagas será distribuída entre as 5 regiões do país, com pelo menos 2 projetos de cada uma. A outra metade será preenchida pela classificação geral, independentemente da região. Nos 2 casos, será respeitada a ordem de classificação. As inscrições são gratuitas e podem ser realizadas até o dia 2 de agosto. Acesse o edital no formulário de inscrição pelo endereço promemórias.org.br. Reportagem Miguel Ricardo. Está aberta também a indicação de vagas dos programas de pós-graduação do Brasil que desejam participar do Programa de Desenvolvimento Acadêmico Indígena.
2: O Senado prevê a concessão de até 300 bolsas, sendo 200 de mestrado e 100 de doutorado, para candidatos pertencentes a povos indígenas reconhecidos no território nacional.
1: As instituições interessadas devem informar o número de vagas que pretendem ofertar. A relação de habilitados será divulgada até 13 de agosto.
2: Saiba mais em gov.br/net.
1: Essas foram as notícias do governo
2: federal. Realização da Secretaria de Comunicação Social da Presidência da República.
1: Uma produção da empresa Brasil de Comunicação.
2: Chegando com as notícias do Poder Judiciário do Congresso Nacional. Boa noite.
1: Boa noite, até amanhã.
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1: Você está aqui na TUIN, aqui a União apresente novas informações sobre os recursos destinados à Comissão de Valores Mobiliários. Para o STJ, o valor de indenização por dano moral decorrente da morte de uma pessoa não deve ser definido apenas pelo parentesco. E Semana Nacional do Sistema Eletrônico de Votação acontece de 3 a 9 de agosto. Boa noite, eu sou Marcela Luiza. O ministro Flávio Dino do Supremo Tribunal Federal determinou que a União apresente novas informações sobre os recursos destinados à Comissão de Valores Mobiliários, a CVM. Pablo Lemos.
0: O ministro negou o pedido do Partido Novo para obrigar o governo a reservar desde já uma verba mínima para a autarquia no orçamento de 2027. Apesar disso, Flávio Dino afirmou que os recursos arrecadados com a taxa de fiscalização do mercado de capitais devem ser destinados à CVM, conforme a determinação do Supremo. Na decisão, o ministro determinou que o governo informe a previsão de arrecadação da taxa em 2027, quanto pretende destinar à comissão no orçamento e qual o custo necessário para manter as atividades de fiscalização da autarquia. Flávio Dino destacou ainda que o fortalecimento da CVM é importante para combater fraudes e crimes financeiros envolvendo o mercado de capitais.
1: STJ entende que o valor de indenização por dano moral no caso de morte deve considerar convivência e dependência emocional ou econômica entre vítima e familiares que pedem a reparação. Fátima Uchoa.
2: Para a quarta turma, é preciso considerar também a convivência efetiva se houver dependência emocional ou econômica entre a vítima e os familiares que pedem a reparação moral. O julgamento tratou da indenização a familiares de uma criança de um ano que morreu em desastre causado pelo rompimento da barragem da Ana Córrego do Feijão em Brumadinho, Minas Gerais, em 2019. O colegiado manteve o direito de avós e tios, mas por considerar o valor desproporcional, o reduziu para R$ 150 mil a cada avô e para R$ 25 mil a cada tio. Segundo a relatora ministra Isabel Galante, os critérios buscam evitar a ampliação excessiva do número de beneficiários e fixação de ponderações desproporcionais.
1: Vem aí na primeira Semana Nacional do Sistema Eletrônico de Votação, de 3 a 9 de agosto. E os tribunais regionais eleitorais de todo o país já se preparam para o evento. Roque Souto.
3: Na região sul, por exemplo, vão ter demonstrações sobre o funcionamento e a segurança da urna eletrônica, atividades educativas com estudantes, exposições, votações simuladas, sessão plenária externa e ações de enfrentamento à desinformação. O TRE do Paraná vai promover 137 ações em todo o estado. O de Santa Catarina vai apresentar os procedimentos de preparação da urna eletrônica, as etapas da votação e os mecanismos de segurança e auditoria, entre outras atividades. O TRE do Rio Grande do Sul vai começar a programação com uma demonstração da parte interna da urna eletrônica para o plenário do tribunal. Para mais informações sobre a Semana Nacional do Sistema Eletrônico de Votação, é só acessar o site tse.jus.br.
1: Justiça do Trabalho considera que nem sempre é preciso avaliar perícia médica para julgar comportamento de profissional demitido por justa causa. Rocinho Gomes.
4: O vocal da Caixa foi demitido por assédio ao atender uma cliente. Anos antes, ele já havia sido alertado e suspenso por um comportamento inadequado. Em defesa, alegou que sofria de alcoolismo e tentou apresentar uma perícia médica para provar que não tinha consciência dos atos. Mas a Justiça do Trabalho rejeitou porque entende que as provas do processo foram suficientes para mostrar que o profissional tinha capacidade de entender o que fazia.
1: Justiça Federal determina que o município de Viana, no Maranhão, encerre atividades de lixão clandestino em até 6 meses. A decisão atendeu a um pedido do MPF. Sabrina Menezes.
5: Além disso, a Justiça determinou a apresentação do Plano Municipal de Gestão Integrada de Resíduos Sólidos e de um projeto de aterro sanitário que deve ser regularizado no prazo de 3 meses. O objetivo da decisão é recuperar a área degradada e regularizar a gestão de resíduos sólidos produzidos no município. Em caso de descumprimento da ordem de desativação do lixão, será aplicada uma multa diária de R$5.000.
1: 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Uma boa noite e até.

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1: Este são os destaques de hoje do Jornal do Senado, que começa agora.
2: Vítima de violência doméstica e munição podem ter prioridade na reforma agária.
1: Suspensão de nova lei que transferência automática da pensão ao edifício.
2: Plataforma do Senado para os governos. Projeto que registra recorde de participação.
1: O pagamento da pensão alimentícia vai ganhar um novo mecanismo para facilitar o cumprimento das decisões judiciais.
2: Sancionada pelo Executivo, a chamada Lei do Pix Pensão altera o Código de Processo Civil e autoriza a transferência automática do valor devido da conta bancária do devedor para a do beneficiário. A reportagem é de Yasmin Rodrigues.
1: Foi sancionada pelo Executivo a chamada Lei do Pix Pensão, que altera o Código de Processo Civil para permitir que o valor da pensão alimentícia seja debitado automaticamente da conta do devedor e transferido para a do beneficiário. A medida busca dar mais segurança às famílias que dependem desses recursos. A advogada especialista em Direito de Família, Aline Sacomano, explica como o mecanismo vai funcionar.
3: É chamado Pix Pensão porque cria um mecanismo de pagamento automático da pensão alimentícia por meio do Pix, mas sem ter o direito à determinação judicial. A grande novidade é que, em vez do pagador da pensão alimentícia realizar a transferência manual, será automaticamente debitado da conta dele.
1: Caso não haja saldo suficiente na conta indicada, o sistema poderá tornar indisponíveis outros ativos financeiros do devedor, até o alcançar o valor da dívida. Depois dos prazos previstos em lei, esses recursos poderão ser convertidos em penhora e transferidos ao credor. A proposta foi aprovada pelo Congresso Nacional e recebeu parecer favorável da relatora no Senado, a senadora Ana Paula Lobato, do PSB do Maranhão. Segundo ela, a iniciativa vai fortalecer a proteção de crianças e adolescentes que dependem da pensão alimentícia para custear despesas com vestuário, educação e alimentação, por exemplo.
4: A proposição merece acolhida porque enfrenta problemas realmente nas execuções de alimentos, a necessidade de sucessivas movimentações judiciais diante de inadimplimentos mensais. A garantia da transferência automática da prestação alimentícia do projeto confere maior efetividade à decisão judicial sobre o pedido.
1: A lei do Pix Pensão vai entrar em vigor um ano após a publicação, em junho de 2027. Mulheres vítimas de violência doméstica e mães que criam os filhos sozinhas podem ter prioridade na distribuição de terras da reforma agrária.
2: O projeto está pronto para ser votado pela Comissão de Agricultura. A reportagem é de Marcela Cunha.
1: A proposta altera a lei da reforma agrária para facilitar a titulação de terras em nome de mulheres trabalhadoras da agricultura familiar. Na distribuição dos lotes, terão prioridade as trabalhadoras rurais responsáveis sozinhas pela família e as vítimas de violência doméstica. Para a senadora Tereza Cristina, do Progressistas de Mato Grosso do Sul, a medida amplia a autonomia econômica das mulheres. As regras serão detalhadas em regulamento depois de consulta pública. O projeto também beneficia famílias rurais com pessoas com deficiência. Já aprovado pela Comissão de Direitos Humanos, o projeto tem parecer favorável do relator, senador Wellington Fagundes, do PL de Mato Grosso. E se passar pela Comissão de Agricultura, seguirá para a votação do plenário. A pauta climática avançou no Senado no primeiro semestre.
2: Com a previsão de intensificação do fenômeno El Niño nos próximos meses, projetos voltados ao enfrentamento dos eventos climáticos extremos e a adaptação às mudanças do clima devem ganhar prioridade na retomada dos trabalhos legislativos. Os detalhes com o repórter César Mendes.
5: O El Niño é um fenômeno climático natural que causa o aquecimento das águas do Oceano Pacífico, alterando os ventos e a distribuição das chuvas em várias regiões do planeta, inclusive no Brasil. Este ano, o pico será entre outubro e dezembro, nas fortes ventanias, chuvas torrenciais e contornado registrado nos últimos dias no país, alertam que propostas de enfrentamento das mudanças do clima devem ter prioridade. É o caso do projeto aprovado na Comissão de Assuntos Econômicos e agora em análise na Comissão de Meio Ambiente, que cria o Programa Nacional do Metano Zero, do senador Fernando Duíri, do PSD de Pernambuco.
0: Esse projeto estimula a tecnologia e a recuperação energética dos resíduos.
5: Na Comissão de Meio Ambiente foram aprovadas a criação das políticas de fomento à agricultura regenerativa, do senador Sérgio Petecão, do PSD do Acre, e de desenvolvimento sustentável da pesca, de Alessandro Vieira, do MDB de Sergipe, além do mapa do caminho brasileiro da transição justa para a economia de baixo carbono, do senador Beto Faro, do PT do Pará, agora em análise na Comissão de Constituição e Justiça.
6: E na retomada dos trabalhos legislativos, o Congresso Nacional terá como prioridade a análise de pelo menos 87 vetos presidenciais que trancam a pauta. Os dispositivos tratam de temas como saúde, educação, economia e segurança pública. Pela Constituição, o veto precisa ser apreciado em até 30 dias após o recebimento. Passado esse prazo, ele passa a impedir a votação de outras matérias em sessão conjunta de deputados e senadores. Para derrubar um veto presidencial, é necessária a maioria absoluta dos votos das duas casas. A última sessão do Congresso para análise de vetos foi realizada em maio.
2: Entre os vetos que aguardam votação estão trechos do Estatuto do Pantanal e da Lei Geral do Esporte. Também está na pauta o veto integral ao projeto que flexibilizava regras para a contratação de jovens de 18 a 29 anos que nunca tiveram a carteira assinada.
6: A proposta reduzia a alíquota do FGTS e a contribuição previdenciária como incentivo para que empresas contratassem trabalhadores sem experiência. Ao vetar o projeto, o governo argumentou que a medida contrariava a Constituição e o interesse público. Autor da iniciativa, o senador Irajá, do PSD do Tocantins, afirma que a proposta representa uma alternativa para reduzir o número de jovens que não estudam nem trabalham.
7: Os adolescentes e jovens que tanto sonham e almejam ter uma profissão, ter a sua independência financeira, hoje não possuem nenhum tipo de perspectiva, porque o próprio mercado de trabalho justifica que esses jovens não têm experiência profissional. Ora, é um dilema. Se não tem oportunidade, como é que ele vai ter experiência?
2: Cada vez mais brasileiros têm usado a internet para participar das decisões do Senado. O balanço do primeiro semestre do site E-Cidadania aponta crescimento no uso da plataforma, que permite ao cidadão apresentar ideias para novas leis, manifestar opinião sobre projetos em análise e acompanhar audiências públicas e sabatinas.
6: Entre os assuntos que despertaram maior interesse da população estão propostas relacionadas à educação e sugestões sobre direitos e remuneração de militares. A reportagem é de Yasmin Rodrigues.
8: O programa E-Cidadania registrou mais de 8 mil ideias legislativas enviadas por cidadãos, que receberam mais de 500 mil apoios. Além disso, milhares de pessoas participaram de consultas públicas e de eventos interativos promovidos pelo Senado. Entre os assuntos que despertaram maior interesse da população, estiveram ideias relacionadas à educação e sobre direitos e remuneração de militares. Segundo o coordenador do programa E-Cidadania, Alisson Bruno, a quantidade de apoios registrados já se aproxima de todo o volume alcançado em 2025. Ele ainda destacou que qualquer cidadão pode participar das atividades do Senado, inclusive pessoas surdas ou que não possuem acesso à internet.
9: É importante falar que essa ferramenta é um espaço onde as pessoas participam enviando as suas ideias para virarem projetos de lei. É possível enviar as ideias pela internet, escrevendo as ideias, ou até mesmo gravando um vídeo em libras e nos enviando o link desse vídeo, e aqueles que não têm acesso à internet podem ligar para o telefone 0800 do Senado.
8: As ferramentas do programa E-Cidadania seguem abertas durante todo o ano. Para participar das atividades, é só acessar o portal em senado.leg.br/e-cidadania ou ligar na ouvidoria do Senado em 0800 061 2211.

0: seu conselho para todos nós familiares. Mulheres com medida protetiva para garantir seu programa habitacional. É junto, é junto, é junto para com os filhos, produzido a partir da área de Jundiaí.
1: Boa noite. A Câmara está examinando proposta que concede benefícios tributários para o combustível produzido a partir do óleo de Jundiaí. A repórter Silvia Neto traz mais informações sobre o projeto de lei.
2: A Comissão de Minas e Energia da Câmara aprovou o projeto que reduz a zero as alíquotas de PIS/PASEP e COFINS para o biodiesel fabricado a partir de dendê. O óleo de dendê é uma das principais matérias-primas para a produção de biocombustíveis na região norte. Segundo o relator, deputado Gabriel Neto, de Roraima, o dendê se destaca por sua alta produtividade, baixo custo de produção, oferta regular ao longo do ano, baixa exigência tecnológica na colheita e adaptação aos solos pobres. O autor da proposta, deputado defensor Estélio Denner, também de Roraima, diz que o objetivo é aumentar a produção e o total de empregos.
3: Se produzir na fruta, fica mais incentivado a produzir em interiores para vender. A perspectiva é que com esse nosso projeto, depois que entrar em debate, a compensação comercial, é que a gente tenha a produção do óleo de dendê no Brasil, para que a gente possa lançar a combustão do biodiesel.
2: A proposta que elimina a tributação de contribuições sociais sobre a produção de biodiesel a partir do dendê será analisada agora pelas comissões de Finanças e Tributação e de Constituição e Justiça. Da Rádio Câmara de Brasília, Silvio Neto.
4: Justiça.
1: O projeto que permite ao juiz decretar divórcio de forma imediata, mesmo com disputa sobre bens, foi aprovado pela Câmara e seguiu para análise do Senado. Entenda a mudança com a repórter Sofia Pessanha.
5: A Câmara dos Deputados aprovou o projeto que permite ao juiz decretar o divórcio de forma imediata no início do

0: separação, uma outra cláusula precisa ser colocada oficialmente antes da decisão do juiz. Pelo projeto, o ameaçado poderá decretar o divórcio logo no início do processo. A outra parte será avisada oficialmente depois e poderá recorrer. Na prática, isso significa que o fim do casamento poderá ser reconhecido mais rapidamente pela justiça, enquanto outras questões do processo, como divisão de bens, pensão e guarda de filhos, continuam sendo analisadas. Segundo a autora do projeto, a deputada Ana Carneiro, do PSL do Rio de Janeiro, a medida busca tornar mais rápida a dissolução do casamento e evitar conflitos prolongados entre os cônjuges.
1: Muitas vezes, o casal pensou em se divorciar, impede que o amigo finance seja construído pior, que não vem saudável da cônjuge, que não é saudável especialmente para as crianças.
0: Segundo especialistas, a mudança acompanha o entendimento já adotado pelo Superior Tribunal de Justiça, que admite a decretação do divórcio de forma antecipada em determinadas situações. A especialista em direito constitucional, Adriana Fonte, explica que hoje a separação do matrimônio depende apenas da vontade de dois cônjuges.
2: Podendo então o divórcio ser decretado de forma direta e imediata, sem a anuência da outra parte, sem a sua concordância.
0: O projeto que permite o juiz decretar o divórcio de forma

0: Proposta me pede punição do dono do imóvel rural com incêndio involuntário. O repórter José Carlos Oliveira nos conta como está a análise do projeto na Câmara.
1: As comissões de Agricultura e de Meio Ambiente da Câmara dos Deputados aprovaram um projeto de lei que isenta de sanção ao embargo o dono de imóvel rural que tenha ocorrido um incêndio involuntário. A proposta do deputado Lúcio Mosquinha, do PL de Rondônia, altera a lei que criou a Política Nacional de Manejo Integrado do Fogo, a fim de proteger o proprietário rural nos casos de queimada da vegetação nativa, sem intenção nem negligência. Relator da Comissão de Meio Ambiente, o deputado Alberto Tato, do PT de São Paulo, explica a situação em que ocorrerá a isenção de punição ao proprietário rural.
2: Proprietário de uma área atingida um incêndio que começou na área vizinha, a legislação pode, com a interpretação da ordem, colocar em um novo grau de risco de compensação. Então, o que o deputado Mosquinha fez, na política de campo, com o voto dele, ele deixou muito claro que aquele proprietário vizinho que foi atingido por um incêndio que não tem responsabilidade, ou ela tem essa responsabilidade.
1: O deputado fez ajustes pontuais no texto.
2: O que a gente fez foi deixar mais explícito para que isso não venha a causar algum dano, algum prejuízo. Porque não é justo que um proprietário assuma dano de um crime que tenha acontecido em outra área e não na dele.
1: Falta apenas a aprovação da Comissão de Constituição e Justiça para a proposta ser encaminhada diretamente para a análise do Senado, sem necessidade de votação no plenário da Câmara. Da Rádio Câmara de Brasília, José Carlos Oliveira.
3: Comissão aprova projeto que institui auxílio para cuidador familiar. A repórter Marina Neves tem os detalhes da proposta.
4: A Comissão de Defesa dos Direitos da Pessoa Idosa da Câmara aprovou o projeto do deputado Marcos Tavares, do PDT do Rio de Janeiro, que institui auxílio financeiro de R$ 600 para cuidadores não remunerados de pessoas idosas ou com deficiência. Pelo texto, terá direito ao benefício cuidadores da família que residam na mesma casa de quem recebe o cuidado. O cuidador familiar também não poderá ter trabalho formal remunerado que impeça o cuidado. Além disso, deve estar com os dados atualizados no Cadastro Único do Governo Federal, o CAD Único, e ainda mensais de cada integrante da família, não pode ultrapassar um quarto do salário mínimo. Hoje, esse valor equivale a R$ 425. O relator, deputado Heriberto Medeiros, do PSD de Pernambuco, ressaltou que em 2024 entrou em vigor a Política Nacional de Cuidados prevista em lei. Segundo explica, a norma estabelece diretrizes para profissionalização e apoio a cuidadores, além de reconhecer o cuidado como dimensão fundamental da proteção social. No entanto, a legislação não prevê compensação financeira para situações em que familiares assumem a tarefa de cuidar de um parente de forma integral e permanente. Na opinião do deputado, a remuneração por esse trabalho vai melhorar, inclusive, o bem-estar de idosos

0: UFSS.
1: Agora, de acordo com o texto aprovado, o auxílio financeiro ao cuidador remunerado poderá ser recebido mesmo porque já conta com outros benefícios do programa de transferência de renda com o Bolsa Família. Entretanto, a soma dos valores recebidos não pode ultrapassar o salário mínimo. Os cuidadores de famílias em que a renda de cada integrante seja maior que 1/4 do salário mínimo poderão receber a metade do auxílio financeiro, no valor de R$ 300,00 por até 24 meses. A proposta que institui o auxílio para o cuidador familiar ainda será analisada pelas comissões de Previdência e Assistência Social, de Finanças e Tributação e de Constituição e Justiça. Da Rádio Câmara de Brasília, Maria Neves. Comissão aprova projeto que beneficia mulheres com medidas protetivas no Minha Casa Minha Vida. A repórter é Cida Neto. A Comissão de Desenvolvimento Urbano da Câmara aprovou o projeto que altera as regras do programa Minha Casa Minha Vida para beneficiar mulheres sob medida protetiva. Pelo texto, essas mulheres poderão financiar um imóvel pelo programa, mesmo que já possuam outra casa, ou tenham recebido subsídios habitacionais anteriormente, condições que normalmente impediriam o acesso ao benefício. A proposta original focava no financiamento de reformas de segurança nas residências atuais das vítimas. O texto aprovado é um relatório da deputada Natália Benavides, do PT do Rio Grande do Norte, que permite a compra de novas unidades. Segundo ela, a prioridade deve ser a retirada da vítima do local de risco.
2: Qual a situação dessa mulher vai permitir que ela acesse de forma emergencial as portas do programa Minha Casa Minha Vida? Isso é muito importante porque a gente está vendo um crescimento da violência contra as mulheres no terceiro trimestre.
1: O projeto que beneficia mulheres sob medida protetiva dentro do Minha Casa Minha Vida será analisado agora pelas comissões de Defesa dos Direitos da Mulher, de Finanças e Tributação e de Constituição e Justiça. Da Rádio Câmara de Brasília, Cida Neto. Avança na Câmara projeto que permite a substituição das lâmpadas originais dos faróis dos veículos por modelos de LED. A repórter Júlia Lopes tem os detalhes.
3: A Comissão de Geração e Transportes da Câmara aprovou um projeto que permite a substituição das lâmpadas originais dos faróis por modelos de LED, independentemente da idade do veículo. Atualmente, o Conselho Nacional de Trânsito, o CONTRAN, proíbe a troca em carros que não foram projetados para esse tipo de tecnologia. Pelo texto aprovado, a substituição será permitida desde que as lâmpadas tenham certificação do Instituto Nacional de Metrologia, Qualidade e Tecnologia, o INMETRO, e que a instalação siga os padrões de segurança e regulagem definidos pelo próprio CONTRAN. O relator da proposta, deputado Zé Trovão, do PL de Santa Catarina, afirmou que o objetivo é ajudar principalmente proprietários de veículos mais antigos que hoje enfrentam dificuldades para encontrar peças compatíveis. Ele destacou que os benefícios do uso de LED podem trazer mais eficiência, durabilidade e sustentabilidade.
4: Você está viajando por um minuto. Se chegar no lugar, não tem nenhum problema não. O cara só tem um problema de LED. Você coloca, você não paga nenhum desconto. Quando a polícia te paga, você não paga o preço e ele pode evitar o seu erro. Então, o que nós estamos fazendo hoje é dando clareza a isso. Caminhando pode ser feita a transferência de lâmpadas comuns para lâmpadas de LED, que além de ser mais eficaz, inclusive na iluminação, são lâmpadas que consomem menos energia. Então, a gente está ajudando em vários sentidos. Primeiro, na sustentabilidade e também na visão econômica que é tão importante na nossa esporte.
3: A proposta que altera as regras atuais do CONTRAN sobre o uso de lâmpadas de LED em veículos segue agora para análise na Comissão de Constituição e Justiça. Da Rádio Câmara de Brasília, Júlia Lopes.
1: Projeto amplia recursos de acessibilidade na internet em transmissões de vídeo e jogos eletrônicos. A repórter Daniela Lessa nos traz quais as medidas. A Comissão de Ciência, Tecnologia e Inovação da Câmara dos Deputados aprovou um projeto que amplia os recursos de acessibilidade na internet e em jogos eletrônicos para pessoas com deficiência. A proposta é da deputada Maria Rosas, do Republicano de São Paulo, e altera o Estatuto da Pessoa com Deficiência para garantir mais inclusão no ambiente digital.

0: internet, inclusive os videoconferências, ofereçam legendas em tempo real, janela com intérprete de Libras e opção de áudio com audiodescrição. Além disso, serviços de streaming e de distribuição de conteúdos audiovisuais na internet deverão apresentar planos de ação para implantar os requisitos de acessibilidade, com prazo de adaptação de até 10 anos. O relator na Comissão de Ciência, Tecnologia e Inovação, deputado Davi Soares, do Podemos de São Paulo, destacou o impacto social da medida.
1: Olha, eu creio que não tem nenhuma resistência porque essa parte é justa. Estamos falando aí entre 7,3 e 8,9% da população que tem deficiência. Muitos têm deficiência visual. Precisamos fazer esse regulamento até para a indústria ter base legal para poder prover. Certamente isso está numa legislação aí há muito tempo esperado por esse grupo dessa relação.
0: Segundo o relator, a proposta cria uma base legal importante para que empresas e plataformas digitais ampliem a oferta de recursos acessíveis, reduzindo barreiras ainda existentes no ambiente digital. O projeto que amplia recursos de acessibilidade na internet, em transmissões de vídeo e em jogos eletrônicos, será analisado agora pelas comissões de comunicação e de constituição e justiça. Da Rádio Câmara de Brasília, Daniela Lessa.
2: Avança na Câmara a proposta que muda a LDB para exigir das escolas a definição de uma estratégia de prevenção de acidentes e doenças. Confira na reportagem de Luiz Cláudio Canuto. A Comissão de Integração Nacional e Desenvolvimento Regional da Câmara dos Deputados aprovou um projeto que exige estratégia nas escolas para prevenção de acidentes e doenças. A proposta altera a LDB, Lei de Diretrizes e Bases da Educação Nacional, que já prevê ações contra as drogas. A relatora na comissão, a deputada Socorro Lore, do PP do Acre, manteve as mudanças feitas na Comissão de Educação. A versão original previa a criação nas escolas de comissões internas para a prevenção de acidentes, doenças e violência. Mas o entendimento foi de que as escolas devem ter autonomia para tomar as providências que acharem mais oportunas para cumprir suas responsabilidades.
3: Nós observamos que durante a pandemia de Covid-19, a escola passou a ser um espaço muito importante. Não é apenas porque a lei também vai se disseminar muito rapidamente vírus, doenças, mas também tem um espaço que pode e deve atuar na busca de novos comportamentos, novas atitudes, novos valores. Cuidando da vigilância da infraestrutura, dos brinquedos, do parque, da carteira escolar, portanto, olhando para todo o ambiente escolar e fazendo a devida prevenção para evitar acidentes e violências a crianças e adolescentes nesse momento.
2: O projeto foi apresentado pelo deputado Bruno Galini, do Podemos de São Paulo, e ainda vai passar pelas comissões de Finanças e Tributação e de Constituição e Justiça. A proposta, em princípio, não precisa passar pelo plenário. Para virar lei, o projeto deve ser aprovado pela Câmara e pelo Senado. Da Rádio Câmara de Brasília, Luiz Cláudio Canuto.
0: A Comissão de Direitos Humanos da Câmara aprovou um projeto que permite o uso de elementos culturais e espirituais em espaços públicos e privados. A repórter é Sofia Pessanha.
4: A Comissão de Direitos Humanos, Mulheres e Igualdade Racial da Câmara dos Deputados aprovou um projeto que garante o direito ao uso de elementos culturais e espirituais por povos indígenas, comunidades quilombolas, povos e comunidades tradicionais e grupos de matriz afro-brasileira em espaços públicos e privados de uso coletivo. A proposta, apresentada pela deputada Célia Chacabinho, do PSOL de Minas Gerais, estabelece que itens como cocares, turbantes, tranças e vestes rituais, maracás e outros adornos simbólicos possam ser utilizados sem que isso resulte em restrição de acesso, constrangimento ou qualquer forma de discriminação. Durante a votação na comissão, a autora evidenciou a necessidade de proteger a diversidade cultural brasileira.
5: Mas dizer que a nossa identidade

0: O projeto reforça os direitos da criança na Constituição como liberdade de crença, além da expressão cultural e dignidade da pessoa humana, além de responder a casos de discriminação. Em seu parecer, o relator, o deputado Riancho, do PT do Rio de Janeiro, afirmou que a proposição contribui para o fortalecimento da proteção jurídica dessas manifestações, ao explicitar garantias e desenvolvimentos institucionais necessários à prevenção de violações de direitos. A deputada Dona Salomarte, do PSOL de Minas Gerais, concordou com o parecer do relator e acrescentou que o projeto garante o direito de existir em espaço público.
1: A cidade é um espaço de disputa simbólica, disputa cultural e disputa humanitária. Então, se os indígenas não podem ocupar os espaços com suas vestimentas, com a sua tradição, a cidade está dizendo que os indígenas não podem ocupar aquele espaço. Então, é um projeto sobre democracia, é um projeto sobre direito à cidade.
0: O texto proíbe a discriminação em locais como aeroportos, escolas, hospitais, repartições públicas e estabelecimentos comerciais, além de prever que órgãos públicos e empresas prestadoras de serviços adotem medidas de capacitação de seus agentes para promover o respeito à diversidade cultural e étnica. O projeto vai ser analisado ainda pelas comissões da Amazônia, dos povos originários e tradicionais e de Constituição e Justiça. Em princípio, não precisa passar pelo plenário. Para virar lei, a proposta precisa ser aprovada pela Câmara e pelo Senado. Por Rádio Câmara de Brasília, Sofia Peçanha.
2: Tem agora o jornal Câmara dos Deputados, produzido pela Rádio Câmara, com trabalhos técnicos de Wellington Teles e apresentação de Paulo Vittar e Rio Monteiro. Boa noite.
3: A Voz do Brasil volta amanhã. Boa noite para você.
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Para você que gosta de fechar o seu dia ouvindo música de qualidade, Mike Educativo está começando. A partir de agora comigo, Marilena Chossain. Até as 10 da noite eu trago para você muita música, cultura e curiosidades da nossa UNB. Hoje é quinta-feira, 30 de julho de 2026. Hoje é dia, sabe do quê? Hoje é dia internacional da amizade. A data foi instituída pela ONU, a Organização das Nações Unidas, para promover a cultura da paz entre todos os povos, celebrar a diversidade cultural e o respeito mútuo. Deixo aqui então um abraço a todos os meus amigos. Vamos de música então? Eu abro a programação trazendo Luiz Melodia, de

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O escritor Ferraz, um dos principais nomes da literatura marginal no Brasil, é o convidado especial do Festival Ebulição Marginal, que acontece neste sábado, do meio-dia às 17h30, no Centro da Juventude Eucaliptos, na Rua Pastor Antônio Pelito, número 2200, no Alto Boqueirão. O evento reúne literatura, hip-hop e outras manifestações da cultura urbana, com rodas de leitura, batalhas de rima e breaking, grafite e apresentações artísticas. A entrada é gratuita e a programação contará com interpretação em libras. Sheila Pessoa para a Noite Educativa. Educativa FM.

bloco com a violência da esposa do cantor Silva, o nosso, que é um dos maiores sucessos dele, A Cor da Rosa. Continua sintonizado aqui no Educativo, porque a gente está só começando. Depois do intervalo, eu trago o Thiago Monarque para a nossa programação.

o posto de plantação onde os gajos vão para tudo jogo é violão, né? O cheiro chega nas casas. 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

e de recursos hídricos. 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Tem alguma pergunta para o Ministério Público? Mande para o e-mail mpradio@mptr.mp.br ou por nossas redes sociais.

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Aquela música especial para desacelerar o seu dia? A gente toca para você. Chegando agora, Thiago Lark, A Mente Dor.

Aventureira e cantou Beija Flor, sonora dos anos 1990 para a gente recordar. Educativa sem adicionamento, uma programação que traz informação, cultura, curiosidades e, claro, aquela música que você ama. Você encontra aqui. Confere com a gente, um intervalo rapidinho, daqui a pouco tem mais. 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

começa no evento Fotografia de Curitiba, o primeiro do gênero no Brasil e o segundo da América Latina. Lá você pode conhecer um acervo com cerca de 1.500 fotografias assinadas por grandes nomes da fotografia.

0: Entre outros, o Museu de Fotografia também tem um calendário anual de exposições, com obras do acervo, além de abordar mestres de fotógrafos brasileiros e estrangeiros. O Museu da Fotografia fica na rua Presidente Carlos Cavalcante, número 533, dentro do Solar Mirador, no centro de Curitiba. Visite o Museu da Fotografia. Cultura, aprecie, valorize, viva!
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0: Você está curtindo o Arte Educativa com Mirabu Marinha Chancelay, aqui na 97.1 FM. E tem as músicas chegando agora com Luciano Leão, Olha Pra Mim.